0: Irregularidades no tratamento de dados de crianças e adolescentes.
1: E plataformas digitais têm até 17 de setembro para publicar relatório sobre medidas adotadas para a defesa desse público na internet.
0: Quem fala sobre o assunto é Fabrício Lopes, da Agência Nacional de Proteção de Dados.
2: Ele é uma maneira que a empresa tem de contar para a sociedade todos os seus esforços e processos que ela está fazendo para obedecer ao ECA Digital, especificamente no que se refere a lidar com denúncias.
1: Microempreendedores individuais podem prestar serviços a órgãos vinculados à administração federal.
0: São atividades, serviços como manutenção e pequenos reparos. Natália Koslick.
3: Nesta terça-feira foi publicada no Diário Oficial a atualização de dois editais que acrescentam 136 tipos de serviço à plataforma Contrata Mais Brasil.
1: Mês da gestante reforça a importância do pré-natal desde os primeiros sinais da gravidez.
0: Cuidados com a saúde da mãe e do bebê começam ainda no início da gravidez. Graziele Bezerra.
4: O pré-natal é o passo mais importante para uma gravidez saudável, tanto para a mãe quanto para o bebê.
1: Hoje, na apresentação da Voz do Brasil, eu, Luciana Vasconcelos e Luciano Seixas.
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1: A empresa ByteDance, controladora da rede social TikTok, foi multada em 153 milhões de reais por não garantir segurança de dados de crianças e adolescentes.
0: Entre as irregularidades apontadas pela Agência Nacional de Proteção de Dados estão o vazamento de informações e o direcionamento de publicidade a esse público.
1: A controladora da TikTok se comprometeu a fazer mudanças.
5: A decisão é resultado de um processo de fiscalização que identificou irregularidades nas duas formas de acesso ao TikTok, com e sem cadastro. Segundo a NPD, Agência Nacional de Proteção de Dados, a plataforma tratou dados de crianças e adolescentes sem uma base legal adequada e não adotou medidas suficientes para impedir esse tratamento e o cadastro desse público, explica Fabrício Guimarães Lopes, superintendente de fiscalização da NPD.
6: É um processo longo, né, que resultou nessa multa de 153 milhões.
2: A empresa não estava tomando as medidas necessárias para impedir que crianças e adolescentes acessassem a plataforma dela, e esse tratamento, além de ser em desacordo com a lei, acabou também sendo utilizado para oferecer publicidade para crianças e adolescentes num ambiente que a gente já sabia que não era apropriado para ela.
5: A NPD determinou ainda a eliminação dos dados coletados de forma irregular, e a ByteDance se comprometeu a implementar um plano de conformidade para melhorar a proteção de crianças e adolescentes no TikTok. Entre as medidas estão configurações de privacidade mais restritivas para menores de 16 anos, que só poderão ser alteradas com autorização dos responsáveis, além do reforço da supervisão parental e de filtros de conteúdo. Medidas que são fruto da fiscalização da agência reguladora, garantiu a diretora da NPD, Lorena Gilberti Coutinho.
7: A atuação da NPD, ela não se resumiu a essa multa que foi imposta. Muito mais importante que isso foram as melhorias trazidas, né, que foram incorporadas ao modelo de negócio da empresa e que vão trazer um ambiente muito mais seguro para crianças e adolescentes.
5: O diretor-presidente da NPD, Valdemar Gonçalves Orunho Júnior, destaca que outras plataformas também estão sendo analisadas para que os direitos de proteção de dados sejam garantidos.
8: É ficar bem claro que nós estamos atuando, é uma atuação bastante técnica, bastante em cima da lei, a Lei Geral de Proteção de Dados, agora conta bem com o nosso ECA digital.
5: A decisão ainda pode ser contestada pela empresa no Conselho Diretor da NPD, no prazo de 10 dias úteis. Reportagem Pablo Mundim.
0: Em nota, a plataforma TikTok informou que apresentou um plano de conformidade à NPD, que foi aprovado pela agência no ano passado.
1: A empresa diz que a multa se refere a um período anterior a 2021 e não reflete as medidas implementadas pela plataforma, como a adoção de 50 recursos e configurações voltados para a segurança de crianças e adolescentes.
0: Provedores de aplicações de internet, como as plataformas digitais direcionadas a crianças e adolescentes, devem publicar relatório até 17 de setembro sobre medidas de proteção a esse público.
1: A jornalista Mariana Jungmann conversou sobre o tema com Fabrício Lopes, superintendente de fiscalização da Agência Nacional de Proteção de Dados. Vamos ouvir.
9: Olá, superintendente, muito bem-vindo à Voz do Brasil. Vamos começar falando um pouco sobre o trabalho da NPD, a Agência Nacional de Proteção de Dados, né? É um órgão relativamente novo, que foi instalado em 2020. O senhor pode explicar para a gente, né, para o nosso ouvinte, qual é a função da agência, suas áreas de atuação?
10: Olá, Mariana, bom

0: Dia e bom dia a todos que estão nos vendo, nos ouvindo. A Agência Nacional de Proteção de Dados, ela começou para garantir que dados pessoais de cidadãos brasileiros fossem tratados com respeito, sem abusos. O fato das pessoas poderem coletar informações sobre nós e trabalharem com elas não permite que as pessoas façam qualquer coisa com essas informações. O uso desse dado tem que ser legítimo, nunca pode ser em detrimento do cidadão, do titular de dados. E recentemente a gente teve alguma ampliação das nossas competências, mas acho que a gente pode, posso explicando isso ao longo do período também.
1: É, eu ia justamente comentar isso. Mais recentemente, a NPD ganhou aí mais notoriedade porque é o órgão responsável por fiscalizar as plataformas digitais no que se refere ao cumprimento do Estatuto Digital da Criança e do Adolescente, que foi aprovado no ano passado e que teve aí, tem aí um impacto muito grande, né? Como que é feita essa fiscalização? Quais são os pontos principais que a NPD observa, então, ao fazer a fiscalização sobre o cumprimento do ECA digital?
0: Nós já vimos fiscalizando, em função da nossa competência de proteger dados pessoais, vários temas que tangenciavam proteção de crianças e adolescentes no ambiente digital. Então, quando foi proferida a lei, editada a lei, e ela foi depois entrou em vigor, nós ampliamos aquilo que a gente podia fazer no ambiente digital para proteger crianças e adolescentes. Então, a gente trouxe os métodos de fiscalização que a gente tinha para proteção de dados pessoais para dentro do ECA digital também. É uma lógica em que a NPD procura conhecer o setor. Então a gente faz um monitoramento, e esse monitoramento ele trabalha inclusive com informações que a própria sociedade encaminha para nós, que a imprensa encaminha para nós, que o Ministério Público e outras autoridades também encaminham para a gente, que a gente faz uma grande condensação dessas informações para que a gente tenha condições de escolher para onde apontar a nossa fiscalização e o nosso foco. É um universo muito vasto, a gente precisa priorizar. E essa priorização não pode ser com base no humor, do bom humor do fiscal. Tem que ser com base em dados, em fatos que consigam orientar a nossa atuação e que ela esteja em sintonia com aquilo que a sociedade traz para a gente como urgência, como necessidade para ela.
1: Agora, a gente está num período importante também para essa fiscalização, porque está correndo aí o prazo para essas empresas entregarem os relatórios de transparência sobre o acesso de crianças e adolescentes, né? Quais são as informações que têm que estar nesses relatórios e para que que eles servem?
0: O relatório de transparência, vamos lá, acho que vou começar dizendo por que que ele serve. Ele é uma maneira que a empresa tem de contar para a sociedade todos os seus esforços e processos que ela está fazendo para obedecer ao ECA Digital, especificamente no que se refere a lidar com denúncias. Porque, e há um cuidado, um balanço muito sensível no ECA Digital, que não é a NPD quem faz o controle do que pode e não pode ficar no ar. Esse controle, ele é um controle dividido entre o titular de dados, entre o pai da criança adolescente, entre a própria criança e a plataforma, em que as pessoas indicam para a plataforma aquilo que elas entendem que é uma violação, e a plataforma recebe aquela demanda e precisa avaliar e retirar do ar no tempo correto. A NPD, o papel da NPD é garantir que essa conversa entre titular, entre cidadão e criança e a plataforma aconteça conforme as regras da lei. E aí, o relatório de transparência é uma maneira que essa empresa tem de contar para a sociedade o que ela já está fazendo. Porque é um pouco diferente ela mandar um relatório só para a gente avaliar aqui. Na verdade, a ideia é que isso seja público e que a sociedade consiga, inclusive, pegar essas informações e fazer pesquisa e montar indicadores. Então, a ideia do relatório de transparência é isso. O que vai ter lá? Vai ter, por exemplo, informações como quantidade de denúncias que ela recebeu, tempo médio de tratamento, de onde ela mais recebeu denúncia, qual foi o tipo mais de denúncia que ela recebeu, quais são os processos que ela costuma fazer, quantas ela atendeu, quantas ela não atendeu, como é que é o processo para lidar com isso. Então, é mais ou menos essa a ideia dela, empresa trazendo para a sociedade como é que ela está operando, colocando em prática aquilo que a. Até mesmo como um elemento de verificação. Se uma instituição, por exemplo, fez várias reclamações para a plataforma e não aparece no relatório, alguma coisa está errada.
1: Bom, recentemente a NPD determinou a suspensão, né, das transmissões ao vivo pela plataforma Discord. Esse ato ocorreu após um caso de suicídio de uma criança de 13 anos, durante uma live na plataforma, e foi uma medida cautelar. Existem outras cautelares, superintendente, que podem ser adotadas contra plataformas, né? E em caso de descumprimento delas, o que que, pode acontecer? As plataformas podem ter atuação suspensa no Brasil, ou isso depende ainda de autorização judicial? Como é que funciona?
0: Bom, quando é falta cautelar, a gente tem competência e poder legal para emitir cautelares, Mariana, está previsto na lei do processo administrativo. Mas essa cautelar também não fica a nosso sabor. A gente tem que demonstrar que existe um perigo e que existe uma grande chance do que a gente está verificando tem amparo na lei ou está contra a lei para a gente mandar parar, que é o fumus boniores e o perigo na demora. E a cautelar, nesse sentido, ela é delimitada pelo seu aspecto utilitário, né? Para que ela serve, o que ela está tentando impedir. Então, não existe uma medida específica, mas eu posso, eventualmente, a NPD pode, em algum momento, determinar medidas adicionais à plataforma, na proporção que a gente entender que a gente ainda precisa fazer mais alguma coisa para proteger crianças e adolescentes no ambiente digital. A ideia de uma cautelar, essa é temporária, isso é importante dizer, ela não é para ser permanente, e a gente tem bastante esperança de que a plataforma vai reagir em tempo de diminuir essa incomodação que gera para a população de não ter mais esse tipo de ferramenta disponível. Mas vamos lá, supondo que ela não cumpra a cautelar ou aconteça alguma coisa, a gente tem que elevar o tom da conversa. Aí existe a possibilidade da superintendência encaminhar para o conselho diretor pedindo que acrescente a medida cautelar também a uma multa diária pelo descumprimento. E veja, isso aí está dentro da cautelar. A gente pode também, no longo prazo, entender que a empresa não quis cooperar de maneira nenhuma, e aí é importante, a gente vai abrir um processo sancionador e sancioná-la pela violação que a gente entende que acontecia, como também por não ter cumprido a cautelar, e aí a situação vai gradativamente ficando cada vez mais severa para a empresa.
1: Muito bem. Bom, nós conversamos com o Fabrício Lopes, superintendente de fiscalização da Agência Nacional de Proteção de Dados. Superintendente, muito obrigado pela sua entrevista aqui à Voz do Brasil.
0: Muito obrigado, Mariana. Um abraço a todo mundo.
2: Você pode enviar sugestões, denúncias, críticas à agência. O endereço é gov.br/ANPD.
3: Prestadores de serviço têm a oportunidade de trabalhar para mais de 2.000 órgãos públicos.
2: Isso por meio da plataforma Contrata Mais Brasil, que acaba de disponibilizar 136 novas atividades.
4: Nesta terça-feira foi publicada no Diário Oficial a atualização de dois editais que acrescentam 136 tipos de serviço à plataforma Contrata Mais Brasil, ligados à manutenção e pequenos reparos e serviços de apoio a ações institucionais e eventos. Com isso, ficam disponíveis 272 atividades em um único lugar. Na prática, funciona assim. O órgão público informa o serviço que deseja contratar, com a localidade e os prazos. Depois, microempreendedores individuais e produtores da agricultura familiar cadastrados são informados sobre as oportunidades e podem enviar suas propostas. Depois de analisá-las, o órgão público escolhe a mais vantajosa e formaliza a contratação. O uso da ferramenta é gratuito para órgãos públicos e empreendedores, sem cobrança de taxas ou comissões. O valor máximo de cada contratação de serviços pela plataforma é de R$ 13.098. Natália Koslick, para a Voz do Brasil.
5: Dicas do Enem.
6: Oi, meu nome é Bárbara Ribeiro e a minha pergunta é: como eu devo começar a me preparar para o Enem?
3: Quem vai falar um pouco mais sobre a preparação da prova do Enem é o conselheiro acadêmico Yuri Vieira. Ele também é professor de biologia e aproveita para dar umas dicas da área.
7: Olá pessoal, tudo bem? Yuri aqui, vou conversar com vocês um pouquinho sobre o Enem 2026. Esse ano temos algumas novidades aí com relação a contextualizações de questões, como vocês observaram no Enem passado. Na biologia, fiquem atentos ali à ecologia, à fisiologia humana e à genética. Observem que a genética ela vem trazendo ali questões relacionadas à biotech e a vacinas, ó. Conteúdo muito comum. Fique atentos também que as questões do Enem agora ela vem mais contextualizada, né? Então você tem ali uma conexão com outras disciplinas. O foco agora é gerenciar tempo. Não pensem em ficar decorando conteúdo teórico. Esse momento agora é momento de gerenciar tempo de questões. Resolver o máximo de questões que vocês puderem, tá? Deixe a ansiedade de lado. Trabalhe esse tempo cronometrado e sucesso na avaliação.
3: As provas acontecem no dia 8 e 15 de novembro. Acompanhe por aqui nossas dicas e também pela radiogov.ebc.com.br. toda terça-feira a gente traz dúvidas e dicas de professores para o Enem, o Exame Nacional do Ensino Médio.
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3: No mês da gestante, um período para reforçar a importância dos cuidados durante a gravidez.
2: E o acompanhamento começa logo nos primeiros sinais de que vem bebê por aí.
3: Consultas, exames e vacinas passam a fazer parte dessa rotina e são importantes para acompanhar a saúde da mãe e do bebê e prevenir possíveis complicações.
4: O pré-natal é o passo mais importante para uma gravidez saudável, tanto para a mãe quanto para o bebê. Segundo Olívia Medeiros, diretora do Departamento de Gestão do Cuidado Integral à Saúde do Ministério da Saúde, o acompanhamento da gestação é o que vai garantir uma gravidez segura.
8: Iniciar o pré-natal até a 12ª semana de gestação é muito importante. Ela vai sendo acompanhada com consultas, exames, vacinas, testagens. E qual que é a importância disso? Quando a gente descobre que algum problema de saúde está acontecendo rapidamente, a gente trata isso com uma maior chance de sucesso.
4: A diretora Olívia lembra que as mulheres que fazem um pré-natal pelo SUS recebem gratuitamente a Caderneta Nacional da Gestante, onde ela pode anotar todo o calendário de consultas, vacinas e o histórico de exames. O documento também traz informações sobre violência obstétrica, saúde mental e direito da gestante.
8: Desde o pré-natal, do parto, existe um plano de parto na caderneta, o pós-parto, aí na caderneta da criança já começa todas as informações desse bebê, os marcos do desenvolvimento, as vacinas, né, as consultas. Essas duas cadernetas cumprem juntos, né, esse papel de acompanhamento.
4: A autônoma Maísa Franciane, de 24 anos, faz o pré-natal do segundo filho em uma unidade básica de saúde no Itapuã, Distrito Federal. Ela está com 23 semanas de gestação e na consulta de rotina realizou exames de sangue e teste rápido de sífilis e HIV. Todas as informações da idade gestacional foram para a caderneta, que a acompanha por todo lado.
9: Tudo anotadinho. É sempre a gente precisa, né? E tendo tudo anotado, vai facilitar também no atendimento. Todo lugar que eu vou, até no ônibus, eu tenho que estar com a caderneta.
4: A enfermeira Kênia Kanayama foi quem atendeu a Maísa e diariamente atende outras futuras mamães. Ela fala da necessidade do registro das informações de saúde na caderneta.
10: Uma gestante com sífilis, ela vai ganhar neném, aí se não tem anotado que ela fez o tratamento, aí corre o risco de ter que a criança tomar injeções desnecessárias, né, fazer tratamento desnecessário, porque não sabe se a gestante concluiu o tratamento. Então tem que ter essas anotações na caderneta.
4: A versão online da caderneta da gestante pode ser baixada do site gov.br/saúde. Reportagem Graziele Bezerra.
2: No próximo mês serão oferecidas mais de 4.500 vagas em qualificação profissional para mulheres em todo o país.
3: Fique atento às oportunidades no Ministério da Educação.
11: Os cursos são realizados em instituições que ofertam a educação profissional e tecnológica. O programa atende mulheres maiores de 16 anos em situação de vulnerabilidade social, vítimas de violência, com baixa ou nenhuma escolaridade. A ideia do programa é capacitar essas mulheres, incluí-las no mercado de trabalho e gerar renda para elas e suas famílias. As qualificações são de graça e têm carga horária mínima de 160 horas. No total, no mês de setembro, vão ser oferecidos 43 cursos presenciais em 32 instituições de 19 estados. Entre os cursos estão auxiliar de cozinha, cuidadores infantil e de idoso, camareira e editor de projeto visual gráfico. Você pode conferir as vagas disponíveis no painel de oportunidades do Programa Nacional de Acesso ao Ensino Técnico e Emprego, ativando o filtro Mulheres Mil. Mais informações você encontra no site do Ministério da Educação.
3: Priscila Machado, para a Voz do Brasil.
2: O preço da da batata caiu 37% nas principais centrais de abastecimento, as CEASAs, do país no mês de julho.
3: É o que mostra o oitavo boletim Hortigranjeiro divulgado hoje pela Companhia Nacional de Abastecimento, a Conab.
2: E além da batata, o tomate e a cenoura também ficaram mais baratos.
3: Segundo a Conab, a redução dos preços é reflexo do aumento da oferta causado pela safra de inverno, como explica a gerente de produtos Hortigranjeiros da Conab, Juliana Torres.
12: A gente teve esse movimento de queda, ele vem acumulado, né? Mês de junho também teve um movimento de queda. Se a gente compara os preços de julho com os de maio, quando o movimento era de alta, a queda foi de 48%, foi ainda mais maior, né? E esse cenário foi devido, né, à alta da oferta da safra de inverno, que forneceu cerca de 20% a mais para o CEASA. Então, os preços ficaram nesse movimento de queda.
2: Depois de meses de cuidados e recuperação, dois animais silvestres estão de volta à natureza.
3: Um cachorro do mato atropelado enquanto atravessava uma estrada e uma fêmea de macaco prego resgatada com um traumatismo craniano foram devolvidos à Floresta da Tijuca, no Rio de Janeiro.
2: A soltura foi feita pelo ICMBio e pela Secretaria Municipal de Meio Ambiente e Clima, com apoio de uma clínica veterinária especializada.
13: Um cachorro do mato e uma fêmea de macaco prego precisaram deixar temporariamente a vida livre da floresta para enfrentar um período de cuidados, tratamentos e recuperação. Depois de semanas de acompanhamento veterinário, os dois finalmente voltaram para casa. A soltura foi realizada no Parque Nacional da Tijuca, no Rio de Janeiro, em uma ação conjunta com o Instituto Chico Mendes de Conservação da Biodiversidade, o ICMBio, e da Secretaria Municipal de Meio Ambiente e Clima. A história do cachorro do mato começou em abril. O macho adulto atravessava a estrada quando foi atropelado e resgatado. Meses depois, uma fêmea de macaco prego foi resgatada com traumatismo craniano. Dentro do Parque Nacional da Tijuca, a soltura de animais não pode ser feita por qualquer pessoa ou instituição. É necessária avaliação e autorização prévia do ICMBio, como explica o agente de fiscalização do ICMBio, Gleidson Correia.
14: O Parque Nacional da Tijuca, ele permite a soltura, mas mediante uma autorização, para que esses animais tenham nenhum vírus e nenhuma bactéria, para que isso não passe para os animais que aqui habitam dentro do Parque Nacional da Tijuca. Essa autorização, ela nos ajuda a prevenir a soltura de animais exóticos.
13: A história também deixa um alerta sobre educação ambiental. A gerente da Patrulha Ambiental da Secretaria Municipal de Meio Ambiente e Clima, Mariana Ribeiro, reforça os cuidados que as pessoas devem ter ao encontrar animais silvestres.
15: A gente sempre tenta orientar que não alimentem os animais, não se aproximem desses animais, porque isso é o que traz risco para o animal, né? O animal, ele começa a ter a oferta daquele alimento e entender que essa aproximação do ser humano é algo seguro quando não é, né? Ele pode ser atropelado, ele pode ser capturado, ele pode ser vítima de várias situações de maus tratos.
13: Caso encontre algum animal silvestre ferido, em risco ou em situação de vulnerabilidade, entre em contato com órgãos de fiscalização e resgate, como a Polícia Militar Ambiental, o Corpo de Bombeiros ou mesmo as Secretarias Estaduais de Meio Ambiente. Reportagem Thaís de Araújo.
3: Estados localizados nas regiões Norte e Nordeste terão a tarifa de energia elétrica reduzida a partir de amanhã.
2: Isso por conta de reajustes tarifários de distribuidoras que operam nessas regiões.
3: Os impactos são para consumidores atendidos em baixa tensão, ou seja, em residências e pequenos comércios.
2: E podem chegar a mais de 10% de redução, no caso da distribuidora Energisa Rondônia.
3: A decisão é da Agência Nacional de Energia Elétrica. As informações estão em gov.br/anel.
2: E essas foram as notícias do governo federal.
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3: Fique agora com as notícias do Poder Judiciário do Congresso Nacional. Uma boa noite.
2: Boa noite para você. Até amanhã.
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18: Supremo debate a constitucionalidade da lei antifacção em audiência pública, conduzida pelo ministro Alexandre de Moraes.
19: Para o STJ, falta de demonstração de dolo específico impede configuração de nepotismo.
18: Policial federal é condenado pela justiça por envolvimento com tráfico de drogas.
19: Boa noite, eu sou Leandro Bezerra.
18: E eu sou Walter Lima.
19: O Supremo Tribunal Federal concluiu nesta terça-feira a audiência pública sobre a constitucionalidade de dispositivos da lei antifacção em vigor desde março.
18: Durante dois dias, representantes de órgãos públicos, entidades jurídicas, universidades e organizações da sociedade civil apresentaram diferentes posições sobre os efeitos da norma no combate ao crime organizado e na preservação dos direitos e das garantias constitucionais.
19: Os debates abordaram a prisão preventiva automática, regras mais rígidas para a execução penal, a perda antecipada de bens, o monitoramento de comunicações entre advogados e clientes e a transferência de presos para presídios federais.
18: Também foi discutida a criação de um banco de dados sobre pessoas suspeitas de ligação com crime organizado. Participantes questionaram a falta de análise individual para prisão preventiva e possíveis violações ao Estado Democrático de Direito.
19: Outros defenderam medidas patrimoniais como forma de atingir o financiamento e os lucros das organizações criminosas. A audiência foi conduzida pelo ministro Alexandre de Moraes, relator das quatro ações que questionam a lei.
18: As contribuições vão subsidiar o julgamento quando o Supremo decidir se as regras serão mantidas, limitadas às declaradas inconstitucionais.
19: Falta de demonstração de dolo específico impede a configuração de nepotismo.
18: A conclusão é do STJ. Fátima Uchoa.
20: O Ministério Público de Minas Gerais ajuizou ação civil pública pela suposta prática de nepotismo contra um prefeito e as duas filhas dele, nomeadas como secretárias municipais. O Tribunal de Justiça Estadual julgou o pedido improcedente e no STJ a primeira turma negou o recurso especial. O relator ministro Paulo Sérgio Domingues apontou que o fato de o prefeito ter nomeado as filhas como secretárias municipais, ainda que reprovável, sem o elemento subjetivo necessário e a demonstração de prejuízo ao erário, não configura improbidade. Para o relator, isso depende de outros elementos, como fraude ou ausência de qualificação técnica, e nesse caso, a corte local concluiu que as nomeadas possuíam capacidade técnica e não houve favorecimento econômico ou político nem fraude nas nomeações.
19: E se um erro do seu empregador te fizer perder dinheiro na aposentadoria complementar?
18: Quem julga isso? O TST decidiu que é a Justiça do Trabalho. Mila Amaral.
21: O caso é de uma ex-bancária da Caixa que diz que o banco não incluiu uma parcela chamada CTVA no cálculo do plano de previdência dela e isso teria reduzido o valor da aposentadoria. Para o Tribunal Regional de Minas, o caso não era trabalhista e por isso extinguiu o processo. Mas a segunda turma do TST reformou a decisão. Por unanimidade, os ministros entenderam que a bancária não quer mudar o benefício. Ela quer indenização por um suposto ato ilícito da Caixa enquanto empregadora. E em caso de ato ilícito de patrão, a competência é sim da Justiça do Trabalho.
19: Justiça condena policial federal e mais três envolvidos em tráfico de drogas e outros crimes no Aeroporto Internacional Eduardo Gomes, no Amazonas.
18: Denúncia foi apresentada pelo Ministério Público Federal. Repórter Sabrina Menezes.
22: Segundo as investigações, os criminosos recebiam as mochilas com as drogas após passarem pela inspeção do aeroporto. Além de facilitar o transporte dos entorpecentes, o policial também acessava os sistemas da Polícia Federal para buscar e fornecer informações privilegiadas ao grupo. O agente federal foi condenado por tráfico de drogas, associação ao tráfico e lavagem de capitais, com uma pena de 26 anos e 7 meses de prisão em regime inicial fechado, além da perda do cargo. O responsável pela logística e transporte da droga recebeu pena de 16 anos e 9 meses de prisão, além de multa, e os transportadores de 4 anos e 9 meses cada um.
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19: A você uma boa noite.
18: E até amanhã.
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24: Eu sou Paula Groba.
25: E eu sou Humberto Pinheiro.
24: E estes são os destaques de hoje do Jornal do Senado, que começa agora.
25: Incentivo ao futebol e novas regras para programas de milhagem entram na pauta do Senado.
24: Projeto permite abater do imposto de renda doações a projetos científicos.
25: Senado pode renovar mais de 2/3 de seus representantes nesta eleição.
0: Boa noite.
1: Boa noite.
0: Dois temas que fazem parte do dia a dia de milhões de brasileiros podem entrar na pauta do Senado: o futebol e os programas de fidelidade que oferecem pontos ou milhas.
1: São projetos aprovados pela Câmara dos Deputados que agora aguardam a análise dos senadores. Repórter Herman Kulitz.
5: O Senado pode iniciar nas próximas semanas a análise de três projetos de lei já aprovados pela Câmara dos Deputados. Duas das propostas tratam de futebol. Uma delas prevê o reconhecimento desse esporte como é jogado no Brasil, como manifestação da cultura nacional e patrimônio cultural e material do povo brasileiro. A outra, alinhada com a proximidade da próxima Copa do Mundo de Futebol Feminino a ser realizada em 2027 no Brasil, busca incentivar a prática profissional dessa modalidade pelas mulheres, para combater a discriminação de gênero. Também será debatido pelos senadores o projeto que cria regras claras para que as pessoas possam usar de forma mais ampla as milhas e pontos que acumulam nos programas de fidelidade, inclusive com a possibilidade de venda para terceiros ou sua conversão em dinheiro. Se forem aprovados sem mudança pelos senadores, os projetos seguirão para a sessão presidencial. Se houver alguma alteração, voltam para a análise da Câmara dos Deputados.
0: E o Congresso Nacional vai analisar mais uma medida provisória editada pelo governo para tentar conter o impacto do conflito no Oriente Médio sobre os preços dos combustíveis no Brasil. Publicada no Diário Oficial da União nesta terça-feira, a MP destina R$3,152 bilhões para ajudar a reduzir os efeitos da alta dos preços do petróleo. O dinheiro será repassado como ajuda financeira do governo a produtores e importadores de gasolina, diesel, gás de cozinha e querosene de aviação.
1: A maior parte dos recursos, R$2,552 bilhões, será destinada à produção e à importação de óleo diesel para o uso rodoviário. Outros R$600 milhões serão usados para combustíveis derivados do petróleo. Segundo o governo, a medida é necessária por causa da alta do petróleo no mercado internacional, provocada pelo conflito no Oriente Médio e da oscilação do dólar. O Brasil também depende da importação de parte dos combustíveis que consome, cerca de 10% da gasolina e entre 25% e 30% do diesel.
0: O governo federal tem até o dia 31 de agosto para enviar ao Congresso Nacional o projeto de lei orçamentária de 2027.
1: Mas antes de analisar o orçamento do próximo ano, o Congresso ainda precisa votar a LDO, a Lei de Diretrizes Orçamentárias. É ela que define as prioridades e as regras que vão orientar a elaboração e a execução do orçamento da União. Os detalhes com o repórter Alexandre Campos.
6: De acordo com a Constituição, a Lei de Diretrizes Orçamentárias orienta o governo a elaborar a proposta de orçamento, mas até agora o projeto da LDO de 2027, enviado em abril para o Legislativo, não foi aprovado. Diante desse cenário, o governo vai se basear num texto que pode ser alterado para apresentar o orçamento do ano que vem. Diogo Antunes, consultor de orçamento do Senado Federal, explica como essa situação vai ser resolvida.
7: De qualquer forma, antes da aprovação da LOA, é necessário que a LDO seja aprovada, exatamente para que a LDO, de alguma forma, direcione a lei orçamentária anual.
6: O projeto da LDO de 2027 prevê meta de superávit primário de R$73 bilhões e salário mínimo de R$1.717. No entanto, o governo já anunciou que, por exigências legais, esse valor passará para R$1.741. O projeto da lei orçamentária de 2027 deve passar pela Comissão Mista de Orçamento e, posteriormente, pelas duas casas do Congresso Nacional em sessão conjunta.
0: E um novo projeto em análise no Senado pode atrair recursos privados para projetos científicos e tecnológicos desenvolvidos por estudantes.
1: A proposta permite que pessoas e empresas descontem do imposto de renda parte dos valores destinados a essas iniciativas. Repórter Marcela Cunha.
8: O projeto cria a Política Nacional de Fomento à Alta Performance Técnica e Científica, a FOTEC. A ideia é que pessoas físicas destinem até 5% do imposto de renda devido para doações ou patrocínios a projetos aprovados. Para empresas tributadas pelo lucro real, o limite será de 3%. Os recursos poderão financiar equipes de estudantes do ensino técnico ou superior, além da compra de materiais, infraestrutura de laboratórios e participação em competições no Brasil e no exterior. O autor, senador Marcos Pontes, do PL de São Paulo, afirma que a aproximação entre empresas e instituições de ensino ajuda a alinhar a formação às necessidades do mercado de trabalho.
26: Um dos problemas, que é muito claro, é a participação maior necessária das empresas
4: empresas dentro das escolas e as escolas recepcionarem melhor as empresas. As empresas sabem qual é a necessidade e as escolas elas têm que ouvir as empresas.
9: Entre as iniciativas beneficiadas estão competições de robótica, programação, engenharia, construção de foguetes e satélites, biotecnologia, Olimpíadas do Conhecimento e feiras científicas.
24: As desigualdades que ainda persistem no Brasil foram discutidas nesta terça-feira em audiência pública na Comissão de Assuntos Sociais do Senado.
25: Dois ministros presentes na reunião destacaram a importância de políticas públicas para reduzir as diferenças sociais e garantir mais oportunidades e direitos à população. Repórter Marcela Diniz.
10: O projeto que torna agosto o mês de combate às desigualdades foi apresentado em 2023 pelo então deputado Guilherme Boulos, hoje ministro da Secretaria-Geral da Presidência da República. No debate promovido pela Comissão de Assuntos Sociais, Boulos comemorou dados da ONU que apontam a saída do Brasil do mapa da fome pela segunda vez e a melhora no coeficiente de Gini, indicador usado em estatísticas sobre desigualdade.
11: O IDH, o Brasil pela primeira vez entrou na série do muito alto, que é a dos países desenvolvidos, e lógico, atingimos o índice Gini, o segundo menor nível de desigualdade da história do país.
10: O ministro do Desenvolvimento e Assistência Social, Família e Combate à Fome, Wellington Dias, observou que os resultados poderiam ser melhores com a redução de juros. O senador Paulo Paim do PT Gaúcho espera que o projeto que cria o mês de combate às desigualdades seja aprovado na próxima semana na Comissão de Assuntos Sociais.
12: Eu estou tranquilo que esse projeto vai ser aprovado. Eu não tenho nenhuma preocupação. Esse projeto vai ser aprovado e eu espero que seja já na próxima quarta-feira.
14: Eleições 2026.
24: Em 2026, o Senado Federal terá 2/3 de suas cadeiras em disputa, porém o número de renovações pode ser ainda maior.
25: Há estados onde pode haver renovação de toda a bancada de senadores. Quem traz as informações é o repórter Douglas Castilho.
26: Ao contrário das demais casas legislativas, o Senado tem apenas parte de seu quadro de parlamentares renovada a cada pleito. Com mandatos de 8 anos, 54 senadores são escolhidos numa eleição e os demais 27 na eleição seguinte. Porém, o número de caras novas desta vez no Senado pode ser ainda maior. Isso porque, dentre os senadores que ainda têm mandato até 2031, 9 concorrem a outros cargos, como governador e presidente. Se eleitos, abrem suas vagas para seus suplentes e podem aumentar a renovação total do Senado para até 63 novos senadores. O consultor do Senado Federal, Fernando Trindade, explicou como funciona o exercício dos mandatos em campanha.
27: Senadores que estão no meio do mandato. Muitos desses senadores concorrerão aos governos dos seus respectivos estados. A legislação brasileira não considera que haja qualquer incompatibilidade entre parlamentar, seja que parlamentar for, senador, deputado federal, deputado estadual, a permanência no cargo e a concorrência a um outro cargo.
26: Há unidades da federação que podem renovar todos os seus 3 senadores a partir do ano que vem. Um dos casos é Minas Gerais, em que além das 2 vagas a definir, há um senador em meio de mandato concorrendo ao governo estadual e, se eleito, chamará um suplente. Outro caso é o Paraná. Os 2 senadores atuais, Flávio Arnes, do PSB, e Oriovisto Guimarães, do PSDB, decidiram não tentar a reeleição e a cadeira restante pode ficar para suplente caso o titular em meio de mandato vença a disputa para o governo estadual.
25: Edição de Paula Groba e trabalhos técnicos de Eliseu Caires. O Jornal do Senado fica por aqui. Acompanhe agora as notícias da Câmara dos Deputados. Boa noite.
24: Boa noite e até amanhã.
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28: Proposta condiciona a diminuição de penas à redução da periculosidade.
29: Audiências públicas vão tratar sobre tarifa zero no transporte público.
28: Comissão debate relação entre preservação cultural e crises climáticas.
29: Deputados apresentam projetos para garantir o bem-estar dos animais.
28: Boa noite. Professora Marcivânia, do PCdoB do Amapá, propõe tipificar como crime a produção, o armazenamento, a venda e o compartilhamento de imagens e vídeos que mostrem maus tratos ou atos de crueldade contra animais. A pena prevista é de 2 a 5 anos de reclusão, além de multa.
29: O projeto também endurece as punições para quem financiar ou lucrar com esse tipo de conteúdo. A ideia de professora Marcivânia é determinar ainda que plataformas digitais removam o material e forneçam informações às autoridades mediante ordem judicial.
28: O projeto permite ao trabalhador faltar um dia a cada 12 meses para prestar cuidados a animal de estimação. O autor Valdemar Oliveira, do Avante de Pernambuco, explica que a ausência deverá ser motivada por doença grave, acidente ou recuperação cirúrgica com comprovação de médico veterinário.
29: O texto de Valdemar Oliveira inclui a nova hipótese de falta justificada sem prejuízo do salário. Para ele, a medida busca adequar a legislação à realidade das famílias brasileiras, preservando o equilíbrio das relações de trabalho ao limitar o benefício a um dia por ano.
2: Meio ambiente.
28: Projeto de Beto Pereira, do Republicanos, de Mato Grosso do Sul, fortalece a atuação das polícias militares ambientais e dos órgãos federais no combate aos crimes ambientais. A proposta prevê punições mais severas para o desmatamento em áreas protegidas e para o uso de fogo sem autorização.
29: A proposta apresentada por Beto Pereira também propõe aumentar as penas para quem produzir, comercializar ou utilizar agrotóxicos ilegais. Segundo o autor, o objetivo é reforçar a fiscalização e proteger a biodiversidade do país.
2: Cultura.
28: Comissão da Câmara debateu a relação entre preservação cultural e mudanças climáticas. A repórter Mônica Tati acompanhou a reunião.
3: Os eventos climáticos extremos colocam em risco não apenas o patrimônio material e os sítios arqueológicos, mas também a existência de acervos de saberes e conhecimentos que são essenciais para a forma de viver de comunidades locais. Essa questão fez o deputado Tarcísio Mota, do PSOL do Rio de Janeiro, pedir uma audiência para debater na Comissão de Cultura da Câmara dos Deputados as questões que envolvem as mudanças climáticas e a preservação do patrimônio cultural. Tarcísio Mota afirma que entender que as sociedades vulneráveis são as que mais sofrem com as mudanças do clima e pensar em mecanismos de prevenção e mitigação é papel da Comissão de Cultura.
13: O colapso ecológico planetário é uma realidade. Nós estamos diante de mudanças climáticas cada vez mais intensas, cada vez mais frequentes, e nada indica que o cenário melhorará nos próximos anos ou nas próximas décadas. Temos urgência em encarar esse desafio, mas não podemos ignorar o fato de que o processo da questão do colapso ecológico já é uma realidade entre nós, no Brasil e no planeta Terra.
3: Os debatedores ressaltaram a importância da criação da Carta Brasileira do Patrimônio Cultural e Mudanças Climáticas. O documento destaca que o patrimônio não é apenas um bem a ser protegido, mas uma fonte dinâmica de conhecimento e de tecnologia social para formular soluções contemporâneas baseadas no território. Riscos como a destruição de paisagens culturais no Pantanal, deslizamentos na Mata Atlântica e a desertificação na Caatinga evidenciam a necessidade de abordagens que salvaguardem os territórios. Todos os participantes destacaram a necessidade não apenas de financiamento formal de ações de preservação ambiental, mas também de adaptações para garantir a mitigação dos efeitos climáticos e a sustentabilidade. Da Rádio Câmara de Brasília, Mônica Tati.
2: Direitos Humanos.
29: Leandre, do PSD do Paraná, assina projeto que permite a pessoas com deficiência ou outra limitação física permanecer sentadas durante a execução do hino nacional e em cerimônias cívicas. A proposta altera a lei que determina a todos que fiquem de pé nessas ocasiões.
28: Leandre argumenta que a ausência dessa ressalva pode causar constrangimento a pessoas com mobilidade reduzida e deficientes físicos. A deputada afirma que a mudança corrige uma lacuna na lei sem alterar o dever de respeito aos símbolos nacionais.
29: Daiana Santos, do PCdoB do Rio Grande do Sul, é coautora de projeto que institui a Política Nacional dos Direitos das Pessoas LGBTQIA+. Ela aponta que a matéria transforma em política de Estado ações destinadas ao combate à discriminação e à ampliação do acesso aos serviços públicos.
28: Daiana Santos informa que o projeto prevê uma rede nacional para integrar programas de proteção em todo o país. A deputada também ressalta que o texto inclui espaços destinados ao acolhimento e ao atendimento multidisciplinar para a população LGBTQIA+.
2: Educação.
29: A Câmara lançou uma frente em defesa das universidades públicas estaduais e municipais. A repórter Noelle Nobre acompanhou a cerimônia de inauguração.
5: Foi lançada na Câmara dos Deputados uma frente parlamentar mista em defesa das universidades públicas estaduais e municipais. O grupo tem como objetivo atuar na interlocução entre essas instituições de ensino e o poder público federal. O coordenador é o deputado André Figueiredo, do PDT do Ceará.
15: Nós precisamos valorizar que essas instituições e fazer que elas saibam que aqui no parlamento elas também serão alvo de atenção, e a frente parlamentar vem muito ao encontro disso, juntar todas essas instituições estaduais e municipais, para que possamos também ter um diálogo aberto com o governo federal.
5: A instalação da frente é fruto de uma articulação da Associação Brasileira das Reitoras e Reitores das Universidades Estaduais e Municipais. A associação integra 46 instituições, que juntas somam 446 campi e atendem mais de 700 mil alunos. A Frente Parlamentar Mista em Defesa das Universidades Públicas Estaduais e Municipais conta com 183 deputados e 2 senadores. Da Rádio Câmara de Brasília, Noelle Nobre.
16: Previdência.
28: Ibamar Silva, do Podemos de São Paulo, é autor de projeto que garante ao segurado do INSS o direito de escolher a regra de cálculo mais vantajosa da aposentadoria. Para ele, a medida corrige distorções e dá mais segurança jurídica aos segurados.
17: A proposta beneficia trabalhadores filiados à Previdência antes de novembro de 1999, que cumpriram os requisitos para o benefício antes da reforma de 2019. Ribamar Silva também incluiu no texto a revisão de ofício dos benefícios concedidos nesse período com base na regra de transição.
28: Marussa Boldrin, do Republicanos de Goiás, é favorável ao projeto que facilita a comprovação do tempo de serviço de trabalhadores rurais para a aposentadoria. Relatora na Comissão de Agricultura, a deputada afirma que a medida incorpora à lei um entendimento já consolidado pelo STJ.
17: A proposta reconhece períodos anteriores ao documento mais antigo apresentado, desde que haja prova material reformada forçada por testemunhas. O texto, de acordo com Marussa Boldrin, evita que trabalhadores do campo percam direitos por falta de registros antigos sobre o início da atividade.
28: Wellington Roberto, do PSD da Paraíba, apresentou o projeto que estabelece regras para o uso, por sistemas de inteligência artificial, de informações capazes de prever o risco futuro de doenças. Ele explica que a proposta exige consentimento específico do paciente para a geração desses dados.
17: Wellington Roberto aponta que o intuito é proibir seguradoras, bancos ou empregadores de utilizar previsões sobre a saúde de clientes para impor condições desfavoráveis. A matéria limita o uso desses dados à assistência médica, pesquisa científica e à formulação de políticas públicas.
16: Consumidor.
28: Marangoni, do Podemos de São Paulo, defende a aprovação de projeto que cria novas regras de proteção aos usuários de planos de saúde. Ele explica que a proposta de sua autoria exige que negativas de cobertura sejam justificadas de forma individualizada com critérios técnicos.
17: O projeto de Marangoni também sugere ampliar o direito de contestar decisões das operadoras, com prazos para análise dos pedidos. Pela matéria, se a empresa não responder dentro do período previsto, a solicitação do beneficiário será considerada aprovada.
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16: Saúde.
28: Deputados debateram a criação de um observatório sobre infecções sexualmente transmissíveis entre mulheres. A repórter Silvia Munhato acompanhou.
0: Em audiência pública da Comissão de Defesa dos Direitos da Mulher, foi debatida a criação de um observatório para monitorar a agenda prioritária para o enfrentamento de infecções sexualmente transmissíveis entre mulheres vulnerabilizadas. A medida foi proposta pela deputada Érica Cocai, do PT do Distrito Federal.
1: Construir as condições via emenda parlamentar para que a gente possa fazer este observatório e termos a partir daí a implementação da agenda, indicadores, para que a partir do diagnóstico, nós possamos fazer incidência, inclusive sobre as infecções sexualmente transmissíveis e o seu impacto em cada território, que também é diferenciado. Né?
0: A deputada Érica Cocai disse ainda que vai solicitar a inclusão do recorte de gênero no programa Brasil Saudável, que é direcionado para problemas sociais e ambientais que afetam a saúde de pessoas em maior vulnerabilidade social. Uma das metas da agenda relacionada às doenças sexualmente transmissíveis é ampliar em 300% até 2027 o número de usuárias de tratamentos preventivos dessas infecções. As mulheres são muito afetadas por infecções como HIV/AIDS, tuberculose, hepatites virais, HTLV e sífilis, entre elas especialmente as pretas, pardas e das regiões norte e nordeste. No caso da sífilis, por exemplo, 61% das mulheres pretas poderiam ter evitado a doença se tivessem tido acesso ao mesmo tipo de programas que as mulheres brancas. Da Rádio Câmara de Brasília, Silvia Minhato.
6: Justiça.
29: O projeto de Rui Carneiro, do Podemos da Paraíba, estabelece que a atuação perante os tribunais de contas passe a ser atividade privativa da advocacia. Atualmente, outras profissões, como contadores, engenheiros e administradores, podem defender clientes ou apresentar defesas técnicas perante essas cortes.
7: De acordo com o texto de Rui Carneiro, quando a parte não tiver condições de constituir defensor, poderá ser nomeado advogado dativo ou defensor público. Segundo o autor, a medida busca garantir o contraditório, a ampla defesa e o devido processo legal em ações nos tribunais de contas.
6: Segurança Pública.
29: A comissão aprova projeto que condiciona a progressão de pena a exame criminológico. A repórter Maria Neves tem mais detalhes.
8: A Comissão de Segurança Pública da Câmara dos Deputados aprovou projeto que condiciona a progressão de pena de condenados pela Justiça à comprovação de que o preso não apresenta mais risco para a sociedade. Pela proposta do deputado Kim Kataguiri, do Missão de São Paulo, a redução da periculosidade deverá ser atestada por exame criminológico. De acordo com Kim Kataguiri, embora previsto na lei, o exame criminológico, que deveria funcionar como uma ferramenta central na execução da pena, foi progressivamente esvaziado. O parlamentar afirma que o projeto recupera a importância da avaliação.
19: O exame criminológico, ele é feito, tem uma análise psicológica, tem uma análise de profissionais de segurança pública, né? Tem uma análise do próprio histórico daquele sujeito dentro da cadeia. Então, ainda que o sujeito já tenha cumprido o período de pena necessário para progredir, para avançar, ele só terá o direito de avançar quando tiver essas condições atestadas pelo exame criminológico.
8: Ainda de acordo com o texto aprovado, sempre que o exame criminológico recomendar a permanência do preso em regime fechado, a avaliação deverá ser realizada novamente em no mínimo 12 meses. Se a periculosidade persistir, o projeto prevê que o preso poderá cumprir integralmente a pena no regime fixado pela Justiça, sem que isso configure violação de direito. A proposta, que exige exame criminológico para progressão de pena por condenados pela Justiça, ainda terá de ser analisada pela Comissão de Constituição e Justiça. Se aprovada, terá de ser votada também pelo plenário. Da Rádio Câmara de Brasília, Maria Neves.
6: Ciência e Tecnologia.
7: Marreca Filho, do PRD do Maranhão, apresentou projeto que obriga bancos e instituições de pagamento a adotar medidas para prevenir fraudes em operações digitais. Entre as medidas, ele destaca a autenticação com pelo menos dois fatores para movimentações de alto risco.
29: Marreca Filho ressalta que a proposta também prevê bloqueio dos valores ainda disponíveis e aviso ao banco destinatário. O projeto ainda atribui às instituições financeiras a responsabilidade pelos prejuízos quando houver descumprimento das regras ou falha na proteção.
6: Esporte.
7: Vanderlei
28: Corbé, do PT de Mato Grosso do Sul, pretende promover um debate sobre os impactos das apostas esportivas na economia e na saúde pública. O parlamentar apresentou requerimento para que a Comissão de Desenvolvimento Econômico realize uma audiência pública sobre o tema.
29: A proposta de Vander Loubet prevê a participação de representantes do governo, do comércio, de sindicatos e de entidades da sociedade civil. Segundo ele, a discussão deve subsidiar a análise de projetos relacionados às bets, incluindo uma proposta que proíbe a atividade no país.
4: Economia.
28: A Comissão Mista de Orçamento vai realizar uma série de audiências públicas e entre os temas em debate está a tarifa zero no transporte público. A repórter Silvia Munhato tem as informações.
0: A Comissão Mista de Orçamento aprovou 22 requerimentos de audiências públicas com convites para vários ministros de Estado debaterem despesas de suas pastas. Um dos requerimentos foi apresentado pelo deputado Gilmar Tato, do PT de São Paulo, para discutir a implantação da tarifa zero no transporte público. Segundo o deputado, o transporte é um direito do cidadão, mas ele acaba pagando duas vezes para usar.
9: Uma mãe, quando entrega uma criança na creche todos os dias, ela não passa no guichê para pagar R$10 todos os dias. Ou quando um cidadão, cidadã, vai num posto de saúde, numa UPA, para fazer uma consulta, pegar, ela não paga para fazer a consulta. Por que que ela, quando entra no sistema de transportes, ela tem que pagar?
0: Gilmar Tato disse que 146 cidades brasileiras adotam a tarifa zero, até como forma de evitar o trânsito de carros particulares. A audiência contará com representantes dos Ministérios da Fazenda, das cidades e da Casa Civil para discutir fontes de financiamento para a tarifa zero. A comissão também elegeu o deputado Marcelo Álvaro Antônio, do PL de Minas Gerais, como segundo vice-presidente. E as comissões permanentes da Câmara estão fazendo reuniões para aprovar as suas indicações para as emendas ao orçamento de 2026. De acordo com a Lei Complementar 210 de 2024, após a publicação do orçamento, cada comissão recebeu dos líderes partidários, após consulta às bancadas, as indicações dos autores de cada ação. Essas indicações têm que ser agora aprovadas por cada comissão para constar em diatas que serão encaminhadas aos ministérios. A Comissão de Turismo, por exemplo, aprovou 27 ações, no valor de 30,6 milhões de reais. A maior delas, de 8,5 milhões, foi indicada pelo deputado Esnaldo Bulhões Júnior, do MDB de Alagoas, para o município de Porto Calvo, em Alagoas. O recurso será usado para a urbanização de uma praça. O menor valor foi de R$400 mil, alvo de 3 ações parlamentares. O deputado Valdir Trindade, do Republicanos da Paraíba, também destinou recursos para a construção de praça em Poço Dantas, na Paraíba. Já o deputado Pedro Paulo, do PSD do Rio de Janeiro, destinou dinheiro para apoiar projetos de infraestrutura turística em Barra do Piraí, no Rio de Janeiro. A mesma ação foi proposta pelo deputado Sérgio Brito, do PSD da Bahia, para a cidade de Mulungu do Morro, na Bahia. Da Rádio Câmara de Brasília, Silvia Munhato.
4: Relações Exteriores.
29: João Cury, do MDB de São Paulo, pede a instalação da frente parlamentar em apoio à integração União Europeia e Mercosul. O deputado explica que o grupo vai acompanhar a implementação do acordo comercial entre os dois blocos, assinado em 2025.
28: João Cury ressalta que o bloco de livre comércio vai beneficiar setores como a indústria, a mineração e o agronegócio. Na visão dele, a frente é importante para acompanhar as negociações que podem ampliar a participação do Brasil no comércio global.
29: Termina agora o Jornal Câmara dos Deputados, produzido pela Rádio Câmara, com trabalhos técnicos de Everson Urani e apresentação de Val Monteiro e Márcio Aquilissardi. Boa noite.
28: Uma ótima noite para você e até amanhã.
4: Você ouviu a voz do Brasil. Boa noite.

Tranquilo, tudo favorável? Bora terçarmos com categoria? Simbora, que o Fernando Bettoli, seu amigo e comunicador, acabou de chegar a partir de agora com você, pra gente brilhar, pra gente fazer história, pra gente curtir de montão as melhores músicas, né? Moda do passado tem por aqui também, tem três músicas do seu artista preferido, tudo isso e muito mais aqui dentro da nossa programação que está começando agora. Prazer enorme, seu amigo e comunicador, Fernando Bettoli, te faz companhia aqui nesta sua terça-feira. Partiu começar tudo, bota sorrisão no rosto, amor no coração, eu quero ver você feliz sempre. Simone Mendes, Direitos Iguais, é a primeira de tudo desta terça-feira pra gente começar bem. Boa terça pra você de Rádio Ligado.

0: Neto e Henrique fechando a primeira sequência. Lembrar de mim teve 90-10 da Maiara e Maraíza. Eu vou fazer um leilão, quem dá mais pelo meu coração. É César Menotti e Fabiana, é o Bolinha e Bolão por aqui. E os direitos iguais da Simone Mendes foi a primeirona que abriu as cortinas do palco pra esta terça.
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0: Ótima noite pra você, agora 10:12.

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0: quase. Não deu certo de novo.
1: Kleber e Cauã, papai do céu. Você tá pedindo muito pro papai do céu, mas não tá esquecendo de agradecer, né, danadão? Só pede, pede, pede e não agradece, uma hora ele vai te dar cartão vermelho, hein? Jorge e Matheus, teve também Matheus e Cauã, Bruno Rosa, Cleiton e Romário, com Zé Neto e Cristiano também passando por aqui pra sua terça-feira boa. Galera online aí curtindo, aquele abraço, obrigado mesmo. Pessoal online aí de qualquer lugar do globo terrestre tá aí curtindo a nossa programação, né? Tamo junto, obrigado mesmo pela audiência sempre. 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Hora certa pra você, faltando 19 pras 11.

0: Simone Mendes, Amor no Escuro, passou Nayara Azevedo com Maiara e Maraísa, Humberto e Ronaldo, teve também Guilherme Benuto cantando por aqui, adoro Guilherme Benuto, os meninos mandam muito, né? É só música boa pra deixar o seu dia mais especial, daqui a pouquinho vamos estar abraçando você nessa terça-feira aí de rádio ligado, curtindo, hein? Faltando 4 para as 11.
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Jorge Mateus, pra sempre com você. Teve Danilo e Davi, Diego e Victor Hugo, Zé Neto e Cristiano. E eu vou abraçar você agora, pra você que tá aí, ó, rádio ligado. Alô, alô, Elaine e Cristina, tudo bem? Quem mais? A Amanda Santos, o Anderson Oliveira, também a Leandra Lima, o Jesus Rocha, Lília Alves, também o Douglas Buarque por aqui, o Sérgio Ribeiro, o Denis por aqui também, a Marina Cardoso, o Álvaro Fortunato, a Ana Paula Morim, o William Couto, a Franciele Duarte, a Nájila Cardoso, Marinha Santos tá por aqui, o Carlito Magalhães, a Luísa Maciel, Izian, a Ana Júlia, também o Thiago Amorim, o Guilherme Augusto, o Dante por aqui, a Lud Carneiro também, o José Dantas, a Márcia Godoy, também a Thaísa Santana, o Pedro Souza, a Isabel Mariana, também a Daniele Ávila, Andresa Maria, Regiane Souza, a Elionete Lima, também a Nath Barbosa, a Raniele, a Ieda Morim, Júlio César Reis, também a Ana Luísa Barbosa, a Selma Nascimento e a Liliane Sade, Rádio Ligado. 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Boa noite pra você, 11:17.

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Fernanda e Sorocaba, Teus Segredos, a primeira versão mesmo, aquela lindona. Passou também Israel e Rodolfo, Leonardo, o Homem do Pix, Jonete e Frederico por aqui. Bora mandar os últimos alôs aí pra galera de Rádio Ligado. O Matheus Reis, a Ingrid Rodrigues, a Elma tá por aqui, também a Maria Melo, a Elisângela Santos, a Bruna, Maria Evangelista, tem a Maísa, tem a Ângela também, a Mariana Mota, Franciele do Prado. Quem mais por aqui? A Adriana tá com a gente, quem mais? Também o Henrico tá por aqui, o Fábio Alvarez Nunes, a Rafaela Marques, a Alessandra Silva, a Evelyn Pinheiro, a Luzia Marques, a Ana Laís Dantas, Tamires Ferreira, Camila Lima, Josimaira Prates, a Dionara Araújo, o Alex Matheus, a Ana Laura, também a Laís Sampaio e a Carol Mendes Lima de Rádio Ligado. Boa terça pra todo mundo.

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1: Yasmin Santos com Cleiton Romário fechando a nossa programação desta terça. Saudade Intrusa, Beijei a Cura de Diego e Victor Hugo, Dami Dá de Daniel, Fofoca do Ano, Juan e Leandro. Gente, obrigado pela audiência, pela companhia. Amanhã tem mais, muito mais moda boa, energia positiva pra você através das ondas do rádio. Juntos sempre, estamos aqui, ó, na melhor programação do rádio. Hashtag juntos aqui na melhor.

0: acerte o seu relógio, 12:55.
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1: Essa canção eu acho que vocês tinham que cantar toda ela com a gente.

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1: A gente segue juntos, curtindo aqui na sua rádio, o melhor da estação, 5h24.

0: Olha a hora, 5:58.
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ótima quarta-feira pra você que tá ligado, curtindo a nossa programação aí em casa, bom meio de semana, você que tá trabalhando aí também, obrigado pela sua audiência, muito prazer, eu sou o Diogo, cheguei por aqui pra espalhar alegria, pra fazer companhia pra você, colocar tristeza assim, ó, pra outro lugar, hein? Eleva o volume do rádio aí, eu quero você participando, quero você mandando mensagem pra gente também. Isso, o que você tá fazendo de bom aí? Conta pra gente. Quarta-feira, daqui a pouquinho já tem quinta-feira batendo na porta, tem sexta-feira, bora olhar o copo meio cheio, sempre assim, viu? Pra começar muito bem por aqui, tem o som do Guilherme Benuto, esconde, esconde. Tchau!

0: com sobrenome.
1: Luan Santana, você acabou de ouvir por aqui cantando a música Clone, uma das músicas mais tocadas do Luan Santana, invadindo por aqui a nossa quarta-feira, bom meio de semana. Obrigado aí pela sua audiência, você na correria do dia a dia, você em casa descansando, bom descanso, você que tá trabalhando, meu amigo, bom trabalho também, viu? Você sabe, o espaço tá aberto aqui pra você participar, ser protagonista também, junto com as músicas, os artistas, né? Que estão sempre por aqui pra elevar o astral do nosso dia, viu? Bora aumentar o volume do seu rádio, tem muito mais pra você ouvir. Teve aqui também a música do Cleiton Romário, Não Namora, participação do Zeneto Cristiano, teve a música do Chitãozinho Xodoró, Aí Maria e o som do Guilherme Benuto, Esconde, Esconde.
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1: Bom dia, 6:13.

0: Objetivos, Kleber e Cauã, essa aqui é boa demais para você poder curtir em casa, no trabalho, onde quer que você esteja de rádio ligado. Obrigado aí pelo carinho, pelas mensagens que você sempre manda aqui pra gente. A Maria Luísa tá aí curtindo em casa. Abraço, bom descanso aí para você. É o momento de recarregar as baterias, né? Porque, ó, eu vou falar para você, não tem coisa melhor do que você ir trabalhar no outro dia descansado, né? Energizado. Isso aí é uma das coisas que não tem preço, viu? Bora aumentar o volume do rádio. 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

0: Essa foi a música do Gustavo Lima que você acabou de ouvir por aqui. É o nosso embaixador chegando junto, hein, para deixar melhor ainda o seu dia. E agora eu já vou aproveitar para mandar abraço para você que acabou de ligar o rádio, tá com a gente por aqui. Seja bem-vindo. Tem a Letícia que tá trabalhando, bom trabalho para você. Tem a Verônica também, falou assim: "Eu tô só aqui no foninho de ouvido, no meu celular, curtindo vocês. Abraço para todo mundo aí. Muito obrigado, viu? Abraço para você e para a família também. Tamo junto."
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0: E cantor ganha da esposa um presente inusitado de mais de 100 mil reais. Quem é esse cantor aí? Eu vou contar tudo pra você agora. Chega mais aí pra perto do rádio. Bora ser feliz com a gente por aqui. Você sabe que aqui, ó, não tem tempo ruim, né? Excelente quarta, meio de semana. Hoje, dia 26 de agosto de 2026. O que você tá fazendo de bom aí? Bora contar pra gente, bora chegar pra perto do rádio, aumentar o volume, curtir as músicas que a gente ainda tem pra tocar pra você. Tem aqui, inclusive, ó, essa fofoca bem interessante aí. Meu amigo, se você tivesse dinheiro sobrando pra comprar um presente pra você mesmo ou presentear alguém, o que você faria? Que presente você compraria? Porque, olha, o Edson, da dupla Edson e Hudson, ganhou da esposa Deia Cipri uma mula avaliada em mais de 100 mil reais como presente de aniversário durante a festa do peão de Barretos. Olha aí que interessante isso, hein? A surpresa aconteceu antes do show da dupla e contou com a presença da filha do casal também. Apaixonado por mulas, o cantor recebeu o presente no dia em que completou seus 51 anos. Nas redes sociais, Deia também publicou uma homenagem emocionada ao marido para celebrar a data. Mas tá aí, gente. Olha, eu sei que você faria muita coisa diferente, né? Mas sonhos são sonhos. O sonho dele era ganhar uma mula. E foi o que ele ganhou. Avaliada em nada mais, nada menos que 100 mil reais.
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0: Agora 10 para 7. Bom dia.
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0: São 3 flashbacks a partir de agora para fazer companhia para você aqui na sua rádio preferida. Eu sei que você tá na expectativa aí, de repente, de ouvir aquela música que marcou a sua vida, de repente até a sua infância também, né? Porque o tempo passa, as recordações vêm, mas às vezes você precisa ser lembrado, não é? Então deixa com a gente aqui. Boa quarta-feira para você. Quem chega para cantar é o Daniel. Apenas mais uma de amor.

0: Nath Fabiano, cantando por aqui a música Apaixonado por Você. Boa demais essa música também. Muito obrigado você que manda sempre mensagem aqui pra gente, viu? Sugerindo até sequências de músicas no nosso Mais Antigas. Obrigado pelo carinho, tamo junto, viu? Teve aqui também a música do Jorge Mateus, O Que É Que Tem, música apaixonada. E o Daniel, Apenas Mais Uma de Amor. Falando em música apaixonada, né? O Daniel representando muito bem com essa aqui. É o Mais Antigas que vai ficando por aqui, mas tá de volta a qualquer momento. Bom dia, agora 7:01.
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música Alguns Defeitos, você acabou de ouvir por aqui junto com Panda, parceria mais que demais aí do Universo Sertanejo, muito boa, né? Essas collabs aí, essas participações ajudam a impulsionar cada vez mais aí o movimento e fica bom, né? Pra gente poder apresentar coisa boa pra você que tá aí na correria do dia a dia, muitas vezes ouvindo pela internet também. Onde é que você se encontra aí curtindo a sua rádio preferida? Conta pra gente, manda mensagem. Bom dia, 7:17.

0: 2050.
1: 2050, música do Luan Santana, o último dos apaixonados, invadindo por aqui a nossa programação mais uma vez, né, gente? Porque ele tá sempre aqui, ó, sempre cantando o amor por onde ele passa também nesse Brasilzão de meu Deus, que é gigantesco, né? Com tantos talentos aí da nossa música sertaneja também. E você não tem ideia, viu? Sempre tem coisa nova surgindo aí. E quando a novidade chega, você ouve aqui na sua rádio preferida também. Bora participar! Ótimo dia, agora 7h32.
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0: Bosco Vinícius e a música Sem Esse Coração. Sem Esse Coração fica tudo complicado, não é verdade? E olha, você que tá ouvindo aí a gente, recordou, curtiu essa música que já é antiguinha do João Bosco Vinícius, mas fez muito sucesso aí também e valeu a pena a recordação por aqui. O espaço tá aberto para você pedir suas músicas preferidas, para você mandar beijo, mandar abraço para quem você quiser, compartilhar um pouquinho do seu dia.
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0: 11 para as 8, bom dia!

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1: Imagina eu, Eduardo Costa, você acabou de ouvir por aqui, ó, na nossa programação. Obrigado você pela audiência, muita gente ligando o rádio agora, tem você que tá desde o início aqui do programa também curtindo na boa, né? Obrigado aí pelo carinho, viu? Gente, obrigado aí pelas mensagens que você mandou ao longo do programa todo aqui. Todo mundo aqui fica muito feliz em poder fazer parte do seu dia. Que papai do céu abençoe você imensamente. Bom descanso para quem é de descanso e bom trabalho para quem é de trabalho. Eu, Diogo, vou indo embora e até a próxima. A gente se fala. Tchau, tchau.
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0: imitando o locutor da galera, Valdemar Júnior. 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Chega mais, Valdemar Júnior.
1: Bom dia, Júnior.
2: Opa, bom dia, bom dia, bom dia pra você ligado no som da Difusora FM, quarta-feira, dia 26 de agosto de 2026. Coisa boa saber que você está aí do outro lado, sempre sintonizado. Aqui tem muito mais músicas para todos os gostos e, claro, a melhor companhia para todos os momentos. O telefone está liberado, 997-640955. Nesta quarta-feira especial, estamos aí na fase da lua crescente de Bosa, estação inverno. Já se foram 238 dias, faltam 127 dias para acabar o ano, hein? E nesta quarta-feira, meiuca da semana, eu quero que você venha fazer a festa aqui, na primeira em alegria, de Catanduva para o mundo.
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0: primeira, hein?
1: Nossa, coração cachorro. Falando em coração cachorro, rapaz do céu. O que foi que aconteceu, meu amigo peixinho?
2: Você foi no motel com alguma vagabunda?
3: Eu não, meu amor. Ai, ai. Eu não fui.
2: Tá entendendo, Lazarinho?
3: Ai, eu não fui.
1: Calma, calma.
2: Nunca mais você faz isso comigo.
3: Para, não. Ai, ai, para, eu não fui, não. É mentira que eu não fui.
1: Que história é essa, rapaz?
2: Não é tua mãe.
3: Aí que você aprontou, Lourdes.
1: Que história é? Mas em plena quarta-feira, hein? Olha, vou te falar, viu? O que foi que aconteceu, hein, peixinho? A dona Florinda pegou você no motel com a Lourdes. Eu não acredito, não. Eu falei pra você.
4: Cadê ele, hein?
1: Eu falei pra você que não ia dar certo esse negócio aí.
4: Cadê
1: cara.
4: Ele, hein?
3: Oh, Zé da Manga.
1: Bom, eu fui amigo, né? Eu avisei.

0: Agora, te prepara. Aguenta as consequências.
1: Eu não, meu amor. Ai, ai. Eu não morri. Ai, eu não fui.
2: Nunca mais você faz isso comigo.
0: Ai, meu Deus. 8:12.

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2: Muito bem, vamos lá conferir o seu signo. Alô, Áries, bom dia, chega mais. Olha, se quer ficar em paz com quem convive, o conselho é pegar mais leve, dobrar a paciência e fazer sua parte, viu, bebê? Segure os impactos e controle a franqueza para não provocar torta de climão, sobretudo no período da manhã. No amor, o astral pode deixar a desejar logo cedo, mas depois tudo muda e você pode esperar vibes maravilhindas nos assuntos do coração. Vênus vai mandar excelentes estímulos para a paquera dar um passo mais sério. Números da sorte: 47, 29, 45, cor para o dia azul claro. Alô, Touro, bom dia, signo de Touro. Olha, paciência é uma das qualidades do seu signo, mas hoje pode ficar curta. Ainda mais com os parentes e pessoas próximas. A recomendação é maneirar nas críticas, na franqueza e evitar provocações. Ainda bem que logo o clima vai melhorar. Talvez não tenha tempo ou motivação durante o dia, mas tudo indica que vai querer aproveitar a noite ao máximo ao lado do crush ou do mozão. Lua e Vênus prometem um período aí mais quente e vibrante na paixão. Números da sorte: 50, 35 e 51. Cor para o dia creme. Repetindo aos números de Áries. Números da sorte: 47, 29 e 45. Cor para o dia azul claro. Muito bem, agora vamos com o signo de Gêmeos. Alô, Gêmeos, bom dia. Olha, Júpiter, Lua e Júpiter se estranham no céu logo cedo e deixam o astral treteiro em suas relações. Será preciso mais boa vontade e tolerância para não se desentender com os seus queridos. A boa notícia é que a partir da tarde aí você vai se entrosar melhor com os colegas e com todos ao seu redor. No amor, os contatinhos podem ser alvo de tretas e desencontros. Ainda bem que o clima dá uma guinada e deve ficar perfeito, sem defeitos, à noite. Vênus garante que suas investidas amorosas serão certeiras e o crush pode ficar caidinho. Números da sorte: 58, 23 e 41, cor para o dia preto. Alô, signo de Câncer, bom dia. Olha, hoje a vontade de gastar pode falar mais alto, viu, do que o bom senso, viu, bebê? Lua e Júpiter abrem amanhã em posição e alertam que é melhor esconder o cartão para não cair em tentação e levar uma surra de boletos lá na frente. O dia pode deixar o desejo aí de bagacinhas que não estão descartadas, mas a noite promete compensar as emoções intensas e deve marcar presença. Clima mais envolvente e romântico com crush ou com mozão à noite. Números da sorte: 27, 36 e 2. Cor para o dia branco. Alô, Leão, bom dia. Hoje o seu lado individualista deve ficar menos evidente e a tendência de pensar mais nos outros, viu, Leãozinho? Você dará mais importância aos interesses alheios. Só convém começar o dia com mais paciência e menos franqueza para não se estranhar com ninguém. No amor, uma ou outra picuinha pode dar as caras logo cedo. Ainda bem que depois o astral vai melhorar e o romance ficará blindado. Se está a fim de alguém, pode definir a situação com crush. Números da sorte: 21, 30 e 39. Cor para o dia violeta. Alô, signo de Virgem, bom dia. Aquele dia produtivo que você espera pode rolar. Mas antes terá que se livrar das bagacinhas, viu, bebê? Culpa de Júpiter, que briga com Lua no início da manhã, apontando incertezas e obstáculos. Busque apoio em seu lado prático, organizado e disciplinado para colocar tudo em ordem. No amor, alguém já conhece e tem uma quedinha por você que pode se aproximar e despertar novas sensações. No romance, o clima é de cooperação e estabilidade com o love. Números da sorte: 39, 57 e 30, cor para o dia azul. Eu volto já já com o seu signo.
3: Existe uma teoria que se chama 90-10, onde uma pessoa tem 90% daquilo que você procura em alguém. Só que você foca naqueles 10% que falta. Aí você sai pra rua, se aventura, e realmente você encontra aqueles 10%, mas não se deu conta que perdeu os 90%.

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1: Difusora FM, 8 horas e 38 minutos, direto ao nosso telefone, nosso amigo Alessandro por aqui. Fala, Alessandro, bom dia.
2: Bom dia.
1: Beleza, cara?
3: Essa rádio que não tem pra ninguém. Sucesso. Parabéns pelo programa, parabéns aí pelo trabalho.
1: Valeu, meu amigo.
3: Por nos agradar todas as manhãs. Todas as manhãs. Um abraço pra todos que estão na sintonia. Abraço. Todos os funcionários do Bocete, vai pro Gabi e pro Dani Zé da Manga.
1: Alô, Gabi, bom dia. Cadê o Gabi? O Gabi gosta aqui, ó. Põe aí, ó.
4: Ah,
1: acorda, rapaz. Manga. Acorda, menino.
4: Ah, Zé da Manga.
1: Acorda, menino.
5: Quem botou esse áudio aí?
6: Rapaz, tá pegando fogo.
1: O Gabi do Posto 7.
6: Desse bagulhinho que tá aí.
1: Sei não, viu?
6: Eita, gota serena.
1: Pra quem ligou o rádio agora e não tá sabendo da fofoca. Não, eu vou contar. Pra quem ligou o rádio agora e não tá sabendo da fofoca, a dona Florinda pegou o peixinho no motel. Pegou. Dessa vez ele não escapa. Agora ele vai receber o que merece. Sempre foi a dona Florinda, né? Que pulava cerca. E hoje ele fez essa proeza, mas levou um cacete daqueles, hein? Tipo, cacete mesmo. Eu fiquei sabendo que a cara dele tá inchada. Ju, cadê você?
7: É bom, ele merece.
1: É bom?
7: Motel com ele.
1: Como que é?
7: Tem que apanhar mesmo. É bom, ele merece.
1: Ele merece?
7: A Lúdia falou que foi no motel com ele. Tem que apanhar mesmo, dona Florinda.
1: Calma.
7: Aí quem bota chifre é ele.
1: Gente, ó, não tá... Calma, vai devagar. Sem violência, hein?
8: Você foi no motel com alguma vagabunda?
9: Eu não, meu amor. Ai, ai. Eu não fui.
8: Tá entendendo, Lazarinho?
9: Ai, eu não fui. Ai, eu não fui.
8: Nunca mais você faz isso comigo.
9: Para, não, ai, ai, para, ai, não fui, ai. Não. É mentira que ela foi.
8: Vai, tua mãe.
9: Mas nós já fizemos as pazes, né, meu amor?
8: É.
9: Dá um beijinho, então, que nós fizemos as pazes.
1: Ai, que lindo.
9: Eu te amo, tá?
8: Eu te amo também. Eu tô de zóio no C, viu?
9: Eu nunca mais vou no motel com ninguém, tá?
8: Tô de zóio no C.
9: Eu não vou mais.
8: É bom não ir mesmo, senão o pau come outra vez.
9: Tá bom, meu amor, eu te amo. Nóia.
1: Ai, dona Florinda, eu também te amo, viu? Também te amo. Não, mas aí tem o áudio da nossa amiga... A Lourdes, ela falou, não sou eu não é você.
10: Ei, bom
1: sim.
10: Bom dia, que negócio é esse, dona Florinda? Eu não fui com ele não, foi a Ana.
1: Que Ana?
10: Ele foi na Ana, ele não saiu com o Ian não, ele foi na Ana. Bom dia, dona Florinda.
1: Aí, ó,
10: bom
1: levou dia, um cacete, sim.
10: Mas peixinho, você tá bonito, hein, peixinho?
1: Ah, você não começa não, hein, Lourdes?
10: Olha, a idade chegou, você tá bonitinho, hein? Ah. Ei, dona Florinda, bom dia, dona Florinda, bom dia.
1: Ô, Lud, você é cega? você é cega,
11: o
1: é?
11: Louco, meu!
1: Não, só pode.
11: Ô, louco, meu!
1: Ai.
6: Deixa eu explicar. O motel é da Ana. O motel é da Ana. Minha esposa tava passando perto com o seu Joaquim. Aí choveu, eles foram no motel pra esconder da chuva.
1: Ah, tá.
6: E o motel é da Ana. Tem nada a ver uma coisa com outra.
1: Motel da Ana.
6: Aí um fala que eu saí com a Lourdes, outra Lourdes fala que eu saí com a Ana. Ai, que rolo.
1: Ai, ai, ai. Daqui a pouquinho a participação do nosso amigo Zico de Oliveira por aqui também, enviando sua participação. Fernando Real, bom dia toda rapaziada. Mas agora vamos ao nosso bloco último do horóscopo
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1: do dia.
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1: Fala, Libra, bom dia. A lua segue em seu setor mais positivo do seu horóscopo. Librinha, mas se estranha com Júpiter no começo do dia e aponta picuinhas nas relações sociais e pessoais. Procure ter mais tato e jogo de cintura com quem convive. Seu charme e sedução continua em alta, mas convive aí, evite, na verdade, criar muitas expectativas pela manhã. As melhores energias estarão ativas à noite e Vênus garante sucesso pleno na paquera e no romance. Números da sorte 54, 47 e 20, cor para o dia prata. Alô, Escorpião, bom dia. A meta é progredir e conquistar melhorias consagrada. Então, Escorpião, foque no serviço e esqueça dos outros. Probleminhas pessoais podem atrapalhar o seu rendimento pela manhã, mas sua concentração tende a aumentar ao longo do dia. Se for a luta, você deve chegar onde quer. Do amor, interferências externas podem afetar o romance logo pela manhã, mas depois as coisas devem entrar nos eixos e você vai se entender numa boa com o mozão. Paquera com altos e baixos. Números da sorte 58, 5 e 49, cor para o dia azul esverdeado. Alô, Sagitário, bom dia. Tretinhas e imprevistos podem rolar e a sua disposição vai oscilar ao sabor de acontecimentos. Proteja das energias alheias e evite se estressar com fofocas de quem gosta de se intrometer na vida dos outros, viu? Dica, viu, Isildinha? Aos outros, seu pique vai subir e você deve se sentir melhor. Talvez seja preciso melhorar a sintonia com o Love nas primeiras horas do dia. A boa notícia é que a união ficará protegida no decorrer do período. Lua e Vênus prometem uma boa animada e feliz nos contatinhos, a amizade pode virar algo mais sério. Números da sorte 4, 14 e 59, cor para o dia azul turquesa. Alô, Capricórnio, bom dia. Se quer começar o dia em paz com os outros, procure pegar mais leve nas exigências, viu, bebê? Tretas e atritos podem vir à tona logo cedo e convém maneirar nas cobranças para não dar ruim com ninguém. O sentimento de posse fica aceso e pode rolar perrenguinhos com o mozão. A boa notícia é que o clima dá uma ribada e o romance ficará mais protegido, sobretudo à noite. Se está na pista, pode cativar um crush popular e seduzente. Preste atenção. Números da sorte 25, 45 e 52. Cor para o dia manjeta. Alô, Aquário, bom dia. A lua segue linda e é a sua companhia. Pena que se desentende com Júpiter ao raiar do dia e pode trazer instabilidades, viu, bebê? A dica é ir com calma na alma e controlar a franqueza para não provocar torta de climão. No amor, o romance pode ser palco de tretas logo cedo, mas depois ganhará harmonia e você vai ficar numa boa com Love. Novidades estão previstas na pista. Números da sorte 9, 38 e 27, cor para o dia cinza, viu? Aquário. Oi, peixes, bom dia. Olha, vai com calma na alma e faça as coisas no seu ritmo. Se ouvir muito os outros ou exigir demais de si mesma, peixinha, nem tudo deve fluir como espera no período da manhã. As tensões podem aflorar. O dia pode ser instável, mas o clima esquenta à noite. A lua e Vênus prometem sedução, emoções intensas e desejos a flor da pele no romance. Se está na pista, pode exercer forte atração, mas se a meta é se envolver, será preciso vencer a timidez. Números da sorte 18, 10 e 19, cor para o dia vermelho, ficando por aqui o seu horóscopo.
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0: No som da difusora FM, Gino e Geno. Bate a bota no chão. Quem que tá por aqui? No Japão, é?
1: Muito bom, né, Valdemar? Isso mesmo. Você tá com tudo aí na difusora, né?
0: Tô com tudo.
1: 5.5. Japão gosta de ouvir, né?
0: Japão gosta de ouvir. Gosta de ouvir. Ai, Deus. Muito bem. A rapaziada aí fazendo a graça, né? Meu amigo Zico de Oliveira por aqui, lá de Embaúba também.
2: Meu amigo Valdemar.
0: Oi, Zico, bom dia, beleza?
2: Abração pra ti. É um prazer imenso estar ouvindo a sua programação. Sempre eu digo isso porque a sua programação é chique, né?
0: É chique 10, né?
2: Você comanda muito bem aí o seu programa aí na Difusora 95.5. Quem cumprimenta todos os ouvintes da Difusora, esse amigo de sempre, hein? Eita, nós, hein? Zico de Oliveira. Eu sou aqui da Tropical FM de Maúba, mas eu me alegro muito tá pegando carona nesse programaço do Valdemar Júnior.
0: Muito bem, meu amigo Zico. Fala, Léo, também, revestimento aqui em Catanduva. Bom dia. Valdemar,
3: bom dia, ouvintes. Mandar um salve lá pro Michel, pro Dimar e pro Diego. Ô, Valdemar. O Michel me emprestou o Diego pra trabalhar aqui, ó. Agora ele tá com ciúmes, rapaz. Sabe porque eu levei o Diego pra comer em casa ontem?
0: Ai, não, povo. Pera aí. Volta a fita, cara. Volta a fita. Como é a história? Hã? Cadê ele? Perdi até o rapaz aqui no WhatsApp. O Otávio aqui, ó. Que história é essa?
3: E pro Diego, ô, Valdemar. O Michel me emprestou o Diego pra trabalhar aqui.
0: O Michel te emprestou o Diego. É que de manhã assim você sabe, né? Como a cabeça funciona, né?
3: Agora ele tá com ciúmes, rapaz. O Michel me emprestou o Diego pra trabalhar aqui, ó. Agora ele tá com ciúmes, rapaz. Sabe porque eu levei o Diego pra comer em casa ontem?
4: Ai, meu ovo.
0: Mas quem que tá apertando? Quem que tá apertando o ovo do cara?
3: Pra comer em casa ontem.
4: Ai, meu ovo.
0: Você viu o grito do. No final o cara grita, ai, meu. Ah, meu Jesus. Essa rapaz. É por isso que a obra atrasa, tá vendo? É por isso que a obra atrasa. Olha o que que eles estão comendo, uma hora dessa. Ai, meu Deus do céu. Faltando 5 para as 9.

0: A bala alojada, oi, nossa amiga Silvia Zoiuda.
1: Oi, Valdemar, bom
0: tudo
1: dia,
0: bem, querida?
1: Meu casulo.
0: E
1: já
0: aí?
1: Viu a borboleta, Valdemar?
0: Já.
1: Quer que eu te ajude a dar uma empurradinha pra você sair desse casco? Valdemar, temperatura maravilhosa hoje, né? Muita gente na rua. Valdemar, eu emprestei sim, mas eu não dei. Eu vou dar, eu comi, mas eu não comi. Mas olha, vou devolver,
0: criatura?
1: Porque não é bom. Olha, Valdemar, que comida estragada, viu?
0: Você comeu?
1: Bom dia, bom programa.
0: É, eu tô percebendo mesmo que você deve ter comido alguma coisa estragada. Não tá legal, né? Você não tá bem, né? Não tá batendo bem as bolas, né, o Silvia? Não tá legal, né? Ai, ai.
2: Bom dia, Valdemar.
0: Bom dia, bandida.
2: Valdemar, eu tô triste, Valdemar.
0: Por quê?
2: O meu cachorrinho, o Toquinho, morreu ontem à noite.
0: Oh, meu Deus.
2: Ah, mas ele já tava com 14 anos, ele já tava bem velhinho. Mas a gente tem um amor muito grande pros animaizinhos.
0: É verdade.
2: Vai ser difícil, mas tudo bem. Hoje eu queria ouvir a música Vai Dar Tudo Certo, com o Zezé de Camargo e Luciano. Eu vou mandar lá pro João Trajano do Santo, lá da Vila Ingraça, pra Helena Embla de Santa Adélia, pro Ari Mazzinini, vai pro Fábio, a Gisela aqui da Roqueluz, vai pra Isildinha, vai pra Doião, vai pra Dona Florinda e o Peixinho lá de Santa Adélia, vai pra você, ah, vai pra todos os nossos amigos. Valdemar, hoje eu não tô bem, tô bem triste.
0: Tá aí, esses dias quem perdeu também a sua, seu animalzinho foi a Silvia, né? Acontece, né, Wilson? Tudo de bom na sua vida e força aí, viu, meu amigo? Obrigadão também pela audiência da rapaziada lá em Novaes. Alô, Márcia Fernandes, Marielle, o Bruno do BR Contabilidades, bom dia, bom dia. Nossa amiga também é a Silvia Araújo. Oi, Silvia, minha querida, bom dia, bom dia. Aparecida Gomes está por aqui também, Luzia Gomes. Todo mundo junto e misturado na difusora. Agora 9:06, eu volto já já. Aumenta o volume.
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0: Difusora FM 923, direto ao nosso telefone para você que está ligado. Bom dia, bom dia, bom dia. Nossa amiga Joyce. Oi,
1: bom
0: Joyce.
1: Dia, Valdemar.
0: Tudo bem, querida?
1: Tempinho meio nublado de chuva.
0: Toca pra... Tá chovendo
1: Tempinho
0: aí?
1: Tempinho meio nublado de chuva. Toca pra gente, Bruno e Marrone na Conta da Loucura. Vai pro Daniel, especialmente pro Daniel. Daniel Prudente.
0: Que foi isso, hein? Tá fora da casinha, hein, Joyce?
2: Não entendi.
0: Sei não, hein?
2: Não entendi.
0: Aí tem. Aí tem, viu?
3: Ô, louco, meu!
0: Põe de novo aí, põe de novo.
1: Tempinho meio nublado de chuva. Toca pra gente, Bruno e Marrone na Conta da Loucura. Vai pro Daniel, especialmente pro Daniel. Daniel Prudente.
0: Tomou o remédio hoje, será? Sabia. Tá te ouvindo aí? Tá te ouvindo aí, ô Joyce Mancini? Quem mais tá conosco? Nosso amigo Fernandinho tá por aqui, ó. Salve, salve, difusora. Valdemar, que Deus abençoe mais uma manhã. Bom programa, toca aí pra nós, Felipe Falcão. O saco ficou de fora. Tá certo. Nossa amiga Tatiana e Regina Vasconcelos e Simão tá também sempre ligada. Nosso amigo Carlos Eduardo. Oi, Maria. Bom dia, Maria. Bom dia, Maria. Nossa amiga Tati da Cantina Mãe e Filha Fatorelli também já enviando sua mensagem. Cedinho, tomei não, eu sabia que você não tinha tomado o remédio, o remedinho, viu, o Joyce?
1: O Daniel, especialmente o
0: Depois
1: Daniel.
0: Que eu escutei isso
1: Daniel
0: aqui.
1: Daniel Prudente.
0: Meu pai do céu, gente. É louca! 9:25, Difusora FM, a primeira em alegria.

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1: Peixinho, tá passando um apuro aí, né, Peixinho? Vai, safado. Coitada. Safado, tem que sentar na boneca mesmo. Dona Florinda, põe ele dormir, apanhou, na casinha do cachorro. Homem safado tem que ser assim mesmo. Homem tem que ser chifrudo.
0: Mas todos, Isildinha, pra você deixar claro, né? São todos, não, né?
2: É, Valdemar, o pessoal escuta teu programa, vê que a gente é tudo louco, tudo atrapalhado, acaba entrando no ritmo também, né? Fica atrapalhado também, né, Joyce?
0: Estão ficando também, viu? Estão ficando, tá ficando todo mundo louco nesse programa, viu? Eu avisei que não ia dar bom isso aí. Eu falei essa semana, Peixinho, vai devagar, Peixinho, vai devagar, Peixinho, aí, ó. Agora tá nesse sofrimento aí. Coitado, viu, cara? Mas vai dar bom, viu, Peixinho? Vai dar bom, viu?
3: Você foi no motel com alguma vagabunda?
2: Eu não, meu amor. Ai, não morre. Entendendo,
0: Lazareto. Ai, eu não... Lazareto, pra você aprender. Oi, vou aqui, cadê Valdemar? Qual o nome desse que tá tocando aí e tal, pra pôr no status? Falta de remédio. Vixe. Meu Deus, mandou um vídeo dançando em casa. Meu papai do céu. Oi, o que que é? Como que é aí?
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0: Calma. Mas precisa ser tão bravo assim? Calma.
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0: Tá parecendo a Isildinha.
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0: A minha também.
4: 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Não, eu falo é mesmo.
0: Tá vendo aí? A dona Florinda não teve paciência hoje e desceu o porrete no Peixinho. Grupo Raça, o teu chamego.

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0: Difusora FM, Ana Castela. É que eu não te esqueci. Agora 9h48 no som da melhor. Para você ligado na Difusora FM, chovendo em Catanduva neste exato momento. Pelo menos aqui na região da Difusora FM, a nossa co-irmã Rádio Ondas Verdes, aqui no centro de Catanduva. Obrigado demais pela sua audiência, você ligado na 95,5. E aqui, a música não para.
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0: E aquilo que dá no coração, Lenine.

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0: Difusora FM, Juan Leandro, com participação do Danilo e Davi, fofoca do ano. Agora 10h20 no som da melhor. Direto nosso telefone para ouvir nossos ouvintes. E o nosso amigo Wilson do Granville falando o que, meu amigo?
1: Oi, Valdemar, será que o peixinho comeu alguma coisa picante? Porque a dona Florinda tá espancando ele. Isso mesmo, Florinda, dá nele que ele merece. Eles são muito pilantras.
0: Tá pilantra, meu amigo peixinho. Ô, peixinho, levou uma surra hoje, hein?
2: Ô, meu amigo Wilson, eu não vou ser pilantra mais com meu amor. Nunca mais eu vou trair ela. Só um pouquinho, não deixa ela escutar não, hein?
0: Cabra safado, rapaz, respeite sua mulher. Muito
3: lindo. Oi. Você também tá safado, viu, Ju? Você também é safado que dói.
0: Ah, a culpa é minha agora. A culpa é minha agora, então. Eu não fiz nada, hein? Não vem não, hein? A culpa é minha agora, hein? Vavavasso. Música toda hora,
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0: Difusora FM ligada em você. Obrigado demais pela sua audiência. Para você que está em qualquer lugar da nossa região, tá no trabalho, tá em casa, tá no seu automóvel. Oi, Nedma.
1: Oi, bom dia.
0: Tudo bem, querida?
1: Quarta-feira para você e a todos aí. Beijão, viu? Fica com Deus.
0: Obrigado. Tempo bom desta quarta-feira. Obrigado demais pela audiência, minha querida. Eu volto já já. Aumenta o som, é um break rapidinho.
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0: É hora da notícia, Difusora Informação, agora 10:35, tempo nublado em Catanduva, tempo e temperatura marcando 23 graus nesse exato momento, a máxima deste dia 24 graus. Olha, trazendo informação, e é cada notícia que eu vou te falar, viu? Motorista é demitido após dirigir caminhão da Prefeitura de São José do Rio Preto com os pés. O cara estava dirigindo um caminhão com os pés, você acredita? A Prefeitura pediu o desligamento do condutor e do funcionário que gravou as imagens. Não tem limite, né, para o ser humano. O motorista terceirizado foi desligado após ser flagrado dirigindo um caminhão utilizado pela Prefeitura de São José do Rio Preto com os pés. O vídeo circulou em diversos grupos do WhatsApp nesta última terça-feira, dia 25, e chegou ao conhecimento da administração pública. As imagens mostram um caminhão trafegando pela Avenida Gonçalves de Souza, na zona norte da cidade. O veículo seguia em direção à Avenida Domingos Falavina, quando o motorista aparece conduzindo sem utilizar as mãos no volante e com os pés. Inacreditável, né? Trazendo outra informação. Processo seletivo para contratação de professores tem inscrição abertas aqui em Catanduva. Estão abertas as inscrições para o processo seletivo destinado à contratação temporária de professores para atuação na rede municipal de ensino de Catanduva durante o ano letivo de 2027. Os interessados têm até 24 de setembro para garantir vaga na seletiva. Essas e outras principais informações nos principais sites de Catanduva e região.
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0: Abração para nossa amiga Tati da Cantina Mãe e Filha Fatorelli, falando que hoje tem carne de panela com mandioca, frango a passarinho frito. Fala Cantina Mãe e Filha Fatorelli, hein? Obrigado demais, Tati e Ângela, pela audiência.
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16: Bom dia, Júlio.

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3: Programa Valdemar Júnior, faltando 10 minutinhos para as 11 horas e a Tati falando que hoje na cantina Mãe e Filha Fatorelli tem feijoada, hein? 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

0: Ah, no som da Difusora FM, a namorada Carlinhos Brau, agora 11:03. Nosso amigo Tadeu tá por aqui, fala Tadeu.
1: Bom dia, Valdemar Júnior.
0: Bom dia, Tadeu.
1: Ô Valdemar, hoje eu vou entrar no modo Goiânia, hein?
0: Eita.
1: Se tem gente reclamando, eu vou entrar no boteco bebendo e cantando.
0: Eita. Como ele tá cheio da rima hoje, hein? É hoje, hein? Quarta-feira, meiuca da semana, bora!
2: Bota pra torar! Zé Mamanga!
0: Tá se preparando já pro final de semana. É um pulo rapidinho, é rapidinho, hein? Diego Marques, última dose de saudade.

0: E a nossa audiência segue lá no posto 7, hein, meu amigo Alessandro?
1: Valdemar Júnior, meu amigo! Alexandre do posto 7. Anda aí, um abraço pro Gabi.
0: Tá ligado, hein?
1: Show de bola, não tem pra ninguém. Vai pro Dani. O Dani, o Zé da Manga. Dani da troca de óleo do posto 7. Zé da Manga. Vai pro Vinícius Traz também, lá de Catiguá. Da troca de óleo lá.
0: Alô, rapaziada de Catiguá.
1: Não tem pra ninguém, pai. Essa é pé quente. Marcha.
0: Marcha.
1: Valeu, meu irmão. Um abraço. Sucesso.
0: Valeu, meu amigo.
1: Vai pro Tomate também.
0: Alô, Tomate.
1: Tomate agora entrou o sósia dele lá no posto. Tá na sintonia lá.
0: Manda, o Alessandro, manda, envia o WhatsApp da rádio pra essa galera que você tá falando o nome aí, pra eles poderem participar conosco por aqui, beleza? Enviar o seu áudio, participar das promoções, 997-640955. E olha quem chegou: a nossa Marrom Bombom. Engraçado que ela só pode gravar áudio quando ela foge da patroa. Quando ela está próximo da patroa, ela não pode gravar áudio.
2: Good morning, raparigueiro. Então quer dizer que...
0: Oi.

0: Jane quer saber essa sanhação toda aí, hein, ô Tadeu? E aí? Vai encarar?
1: Que demais! Oh, que delícia!
2: Ai, eita, gota serena!
0: Pensa num cara que gosta de pôr fogo, hein?
2: Zé da manga!
3: Quem botou esse áudio aí? Rapaz,
0: tá pegando fogo!
2: Gostei desse bagulho de
0: ai, ai, ai. Bom dia, Paulo Garcia. Bom dia, difusora. Mandou uma música aí pro Rosânia, é isso? Lá em Boa Vista, Roraima, né? Fala que eu amo ela, Rosânia. Tá certo aí, o Paulo Garcia. Alô, Rosânia, lá em Roraima. Paulo Garcia tá falando aqui que te ama, hein?
4: Garcia, bom dia, difusora, mandou a música. Ele gravou, eu amo foi ela, Rosânia.
0: Então tá certo. A nossa amiga Lourdes tá por aqui.
5: Eu tô atrás de um eletricista, peixinho. Eu trago um pedreiro também. Bom dia, Valdemar. Era dia 10, eu tô aí.
0: Ô Lourdes, você não tá bem, né? Depois que o peixinho levou você pro motel, eu acho que você não ficou bem das ideias. Ai, ai, quem mais tá conosco por aqui?
6: Olha aí, Ju, como que é fácil falar que te amo? Fala que você me ama, Ju.
0: Também te amo. Não é fácil assim, né? Tem que sair do coração, tem que sair de dentro, né? De dentro pra fora, né? É, mas você sabe, ô Isildinha, você sabe mesmo se o cara ama ela ou não?
4: Que te ama, hein?
0: Para de ser fuxiqueira também, hein, Isildinha? Você nem sabe se o Paulo Garcia ama a mulher lá? Tá falando que o cara não ama? E se o cara ama mesmo? Olha você. Cadê ele? Olha você errada aí, ó. Tá vendo aí, ó?
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0: Jorge Mateus, calma, agora tudo igual, 11:11.

0: Difusora FM, agora 11:28, tocando de tudo, hein? Harmonia do samba, agachadinho, pra você sair do chão. Eu volto já com muito mais. Não sai daí, a rádio que toca todos os ritmos, toca tudo.
1: É agachadinho.

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Vai no som da melhor. 11:44, Bruno Rosa, com participação Murilo Rupi, atriz demais. Obrigado pela sua audiência. Pra você que está nas cidades vizinhas, em Baúba, Novaes, Pindorama, Tabapuã, Cajubi, Catiguá, todo mundo junto e misturado na Difusora, a primeira em alegria. Ficando por aqui, encontro marcado amanhã a partir das 8 horas em Valdemar Júnior, aqui na Sintonia. No comando, tem mais. Tá chegando aí o Toca Todas, na sequência, Fabrício Moreira, Joneto e Frederico. Você acredita? Ou não?

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0: Os 10% a gente deixa pro garçom, né? 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
2: Taricão.
3: Oi.
2: Tô cheio de problemas.
3: É meu, é?
2: Preciso conversar contigo.
3: O que tá acontecendo contigo?

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1: Começando Conexão Total de hoje com Legião Urbana, tempo perdido, bem legal ter a tua companhia, viu? Vai mandando a sua mensagem no WhatsApp da Difusora no 997640955. É o Conexão Total no ar.

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Boa tarde.

0: Difusora FM, e aí foi o Maurício e Eduardo, Solteira no Mundo, hein? Agora 2:42, vamos ver quem tá chegando junto conosco por aqui. Já tem bastante ouvinte aqui no 997640955. Salve, salve, Difusora, Deus abençoe, mais uma tarde, bom programa, abraço aí a todos os ouvintes. Toca uma pra galera aí, Felipe Falcão, Deixa Eu Te Amar, Por Favor. Boa, Fernandinho Real, aquele abraço. Quem mais tá por aqui? Boa tarde, Fabrício Moreira, é o Alex, gostaria de ouvir com o Dilcinho. Péssimo Negócio, oferecer pro Leonardo Breno, que ouve o seu programa todos os dias. Manda um abraço aí pra ele, por favor. Alô, Leonardo Breno, aquele abraço, valeu Alex, aquele abraço, obrigado pela audiência, hein? Também a Aparecida Gomes está por aqui. O Netão, fala Fabrício, Netão, boa tarde, que era a música do Leonardo, Mentira Que Virou Paixão, valeu, um abraço. Já já tem mais ouvinte chegando por aqui, já já essas músicas que foram pedidas também na sequência da programação.
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0: Difusora FM é de Brita e Samuel, toda mulher, hein?
1: Toda mulher já nasce pra morrer de amor.
0: 3:07 agora. Nosso amigo Peixinho Girafales está chegando por aqui. E aí, Peixe, como que você tá, cara? Belezeira?
2: Boa tarde, meu amigo Fabrício Moreira. Aqui é o Peixinho de Santa Adélia.
0: E ela tá aí?
3: Chifrudo.
0: Tá.
2: Você tá com gripe, né, meu amor?
3: Doutor.
2: Você foi trabalhar hoje? Foi, né?
3: Eu fui.
0: Olha só.
2: Cê...
0: Que exemplo, hein? Dona Florinda, mesmo gripada, mesmo doente, foi trabalhar, sonoplasta.
4: Pixe!
0: Você crê, sonoplasta?
4: Não creio.
0: Mas pode crer, cara. Parabéns, dona Florinda. Olha só que exemplo de trabalhadeira.
2: Ele não passou a minha roupa aqui, né? Você levou. Você viu a roupa que você levou lá? Pra passar lá?
3: Não.
2: Você levou a roupa velha?
3: Ah, não acredito.
2: É, mas agora eu falei, eu liguei pro senhor aqui. Falei, o senhor aqui. É, quem tá passando roupa? O senhor é minha mulher? Falei, é eu. Falei, então o senhor tá passando ferro na minha velha. Porque a roupa nova ela largou aqui. Aí, boa. Mas eu vou, mas deixa que passa o ferro na minha velha mesmo, né?
3: Deixa.
2: Você gosta de
4: ferro? Meu!
2: É melhor, né? Que a gente poupa, né?
3: É verdade.
2: Eu falei pra ele, já que ela não levou a nova, passa o ferro na minha velha mesmo. Aí ele falou, vou passar o ferro na minha velha mesmo. Será que ele já passou o ferro na minha velha? Já passou.
3: Já passou.
2: Toda vez que você leva a roupa nova, ele esquece. Você leva a velha, ele passa o ferro na minha velha.
4: Bicho!
2: Ó, o senhor aqui, mas o senhor aqui é gente boa, né?
3: Ele
2: eu
3: é.
2: Gosto do senhor aqui, né?
3: Eu também.
2: Uma boa tarde, bom programa. Noia.
0: Que vai, hein? Você vai levar a véia lá, senhor Plácio, seu Joaquim passar o ferro?
2: Carro! Ele é, pô!
0: A roupa, a roupa!
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0: Difusora FM, Engenheiros do Havaí, Infinita Highway. Agora 3:31. Quem mais está chegando conosco? Otávio Revestimento. Fala, Otávio, como que você tá, cara?
1: Ô, meu amigo Fabrício Moreira, boa tarde. Você tá bom?
0: Boa tarde, bom demais. E aí, como tá as coisas?
1: Ô, Fabrício, mandar um salve aí pra todos os pedreiros aí, os azulejistas.
0: Uhum.
1: Mandar um salve lá pro Michel, pro Dimar, pessoal que tá trabalhando lá com eles lá. E aí o Diego mandou, só pra mandar um salve lá pro Missão Cumprida lá e pro chegado dele, o Almôndega. Você dá um alô, pessoal, aí. Valeu.
0: Valeu, valeu, valeu, aquele abraço, hein? Ó, o nome dos caras, meu, o apelido dos caras. Hã? Missão cumprida.
2: Pixe!
0: Ué, o cara cumpriu a missão dele, uai. E o outro, arruma esse fone meu aí, Sonoplasta, tá falhando toda hora, bicho. Aí, agora foi. Como que é o outro? Almôndega.
2: Pixe!
0: Um abraço pra galera aí, hein? Oi, Fabrício, estamos sintonizados na Difusora. Manda um oi pra nós aqui, hein? Da G.com. Alô, a galera da G.com, é isso? É G.com. Aquele abraço, aquele abraço. Oi, Lourdes.
3: Fala, crianças, boa tarde. Olha, agradeço muito, muito, muito a Sirlei ontem ter falado de mim, mas tem uma coisa que eu sempre falo, eu faço as coisas de coração, eu não faço pra me aparecer, entendeu?
0: Isso aí.
3: É que trabalhando tantos anos e conhecendo a rádio desde 94, eu aprendi uma coisa com a turma daí, ajudar com a mão direita, esconder a mão esquerda. E aí, é Peixinho apanhou muito da dona Florinda. Eu vou te salvar, você tá tão bonitinho, Peixinho.
0: Mãe, a Lourdes Maria, hein? Hã? Olha aqui, Kim. A Lourdes Maria falou que o peixinho tá bonitinho.
2: Mentira!
0: Hã?
2: Mentira!
0: O peixinho levou um cacete da dona Florinda ontem, velho. Hã? Levou.
4: Família.
5: Você foi no motel com alguma vagabunda?
4: Não, meu amor. Ai, ai. Ai, não morre.
5: Entendendo, Lazareto?
4: Ai, eu não fui. Ai, eu não fui.
5: Nunca mais você faz isso comigo.
4: Para, não. Ai, para, eu não fui, não. É mentira que ela foi. Ai, não.

0: Aí o peixinho apanhou, Lourdes.
1: Ô, meu amor.
2: Oi.
1: Vem dar um beijo no homem mais querido, no homem que mais te ama, que mais te quer.
0: Pixe!
2: Seu Joaquim tá aí?
0: Ah, meu!
1: Noia.
2: Noia, tua.

0: Fuzona FM, CPM 22, um minuto para o fim do mundo. Agora 20 para as 4. E aí, Zildinha, boa tarde.
1: Fabrício, tarde.
0: Tudo bem,
1: Zildinha? E aí, Zildinha? Fabrício, o frio? Tá frio aí, Fabrício?
0: Ah, você sabe que não frio, frio, mas deu uma mudada o tempo, viu?
1: Frio, Fabrício, é.
0: Eu acho que vai vir uma chuvinha aí pra dar uma esfriada. Aí que vai esfriar, eu acho.
1: Olha a vida pra tomar banho hoje. Fabrício, mas tá um regaço, hein? O peixinho, hein? Agora ainda meteu o cacete, né?
0: Apanhou.
1: Que ele foi pro motel com a mulher lá, né?
0: E apanhou.
1: Apanhou até. Falei pra ela, põe ele dormir na casinha do cachorro.
0: Apanhou.
1: Tem que dormir na casinha do cachorro.
0: Apanhou feio o peixe.
1: Além de comer nas costas dela de São Joaquim, fica metendo chifre nela. Não é? Não é? Fabrício, põe ele dormir na casinha do cachorro.
0: Cara, mas eu acho assim. A dona Florinda tem liberdade pra ir lá, pra trabalhar com o seu Joaquim, pra trabalhar. Você crê, essa população?
2: Não creio.
0: E o peixinho só por causa de um boato. Não tem nem provas disso.
2: Peixe!
0: Eu acho que ele apanhou sem culpa, coitado. Apanhou sem culpa. E aí, Zoião?
3: Oi, Fabrício Moreira, boa tarde. Como
0: boa
3: vai
0: tarde,
3: você?
0: Tudo bem? Graças a Deus.
3: Tudo bem aí?
0: Tudo certo.
3: Clima bom hoje, hein, Fabrício?
0: Tá gostoso hoje, né? Tá um climinha gostoso. Tá mesmo. Olha, rapaz. O quê? Sua pra sonoplasta?
2: Pixe!
0: Mas não chegou a fazer frio pra fazer. Mas não pode nem. Não pode esconder o sol que você já quer fazer sopa, hein? Rapaz. É? A sua patroa faz aquela sopa lá, hein? Aquela sopa é boa, é boa. Sopa com caldo de feijão, sopa de feijão é bom.
2: Pixe!
0: É sopa de macarrão com legumes, com a carninha de panela. O que mais? Uma canjinha também é bom.
2: Pixe!
0: É uma sopa de mandioca.
2: Pixe!
0: O que mais? Eita, cara, você já comeu arroz com fraldinha? Você faz a fraldinha desfiada e você faz o arroz, rapaz.
2: Pixe!
0: Fica bom. Carne seca também é bom, arroz com carne seca. Olha, falando de comer, rapaz, tá dando é fome, viu? E em tudo isso, pode rolar um que suquinho de leve, né? Uai, hoje é quarta-feira, meio de semana. É, mas hoje eu não vou. Eu tenho que trabalhar, sonoplasta.
2: Não creio.
0: Pode crer, cara.
2: Bicho!
0: Né? Graças a Deus, né? Graças a Deus. Eu vou estar tocando hoje à noite, então só água.
2: Bicho!
0: Água e refri. Agora amanhã quintou? Deixa eu ver, amanhã eu tô de boa. Amanhã, ó. Simsalabim.
3: Olha. Tá bem fresquinho, né? Nublado, quer chover, não quer?
0: É, hoje tá.
3: Vamos aguardar até o final da tarde.
0: Hoje,
3: né?
0: Falar a verdade, tá um dia preguiçoso, né? Pra falar a verdade.
3: Fabrício.
0: Ah.
3: Você já reparou que teve gente hoje no grupo que apanhou?
0: O peixinho.
3: Pois é. Teve espancamento, viu?
0: Você sabe que.
3: Me parece.
0: O peixinho apanhou ontem à tarde. Ele mandou a foto e o áudio pra mim ontem à tarde, mas eu já tinha ido embora. Não deu tempo de colocar ontem. Aí eu acho que colocou de manhã hoje, né? E eu acabei de ver agora aqui que ele tinha mandado pra mim 5 e pouco da tarde. Mandou foto, inclusive. Tá bem feio o rosto, olha lá, cara. Dona Florinda deixou com o peixinho com vários hematomas.
3: E que foi arrancado até uma orelha de uma pessoa aí.
0: Arrancou a orelha? Deixa eu ver a foto. Ui, olha lá, pai. Quase arrancou a orelha fora, olha. Como que era lá, o Holyfield?
2: Bicho!
0: Qual que foi que mordeu a orelha do outro lá, o lutador? Foi o Holyfield?
2: Bicho!
0: Hã? Ah, o Mike Tyson? Qual lutador? Deixa eu ver agora, eu não lembro. Deixa eu ver aqui. Qual lutador mordeu a orelha do outro? É, deixa eu ver.
4: O caso mais famoso de um lutador...
0: É, o Mike Tyson mordeu, arrancou do Evander Holyfield, arrancou um pedaço da orelha. A dona Florinda fez igual, dona Florinda Tyson. Quanta besteira.
3: Eu tô investigando melhor pra te passar com mais propriedade, tá?
0: Tá
3: nesse
0: bom,
3: assunto.
0: Tá bom.
3: Mas eu acho que alguém ficou sem orelha, viu? Daqui a pouco eu volto, Fabrício. Até mais, viu?
0: Até. Dona Florinda Tyson pegou o peixinho Holyfield.
2: Pixe!
0: Arrancou o pedaço da orelha.
2: Ô, louco, meu!
0: Wilson do Granville.
5: Oi, Fabrício. Boa tarde, Fabrício. Eu tô triste, né? Meu cachorrinho, o Toquinho, morreu ontem, sabe?
0: Ah, sério, Wilson? Poxa, cara. Que dó, cara.
5: Mas ele já tava um pouquinho já velhinho. Tava com 14 anos. Mas a gente fica triste, mas faz parte da vida, né? Hoje eu queria ouvir a música com o Zezé de Camargo Luciano. Não era pra ser assim. Eu vou mandar lá pro João Trajano dos Santos, lá da Vila Ingraça, pra Helena Emora de Santa Adélia, pro Fábio Gisele aqui da Rua Queluz, vai pra Isildinha, vai pra Zoião, vai pra Dona Florinha do Peixinho lá de Santa Adélia, vai pra você, vai pra todos os nossos amigos, né? Aí a gente acaba ficando triste, mas no fim vai dar tudo certo, se Deus quiser. Um abraço, Fabrício.
0: Valeu, Wilson, um abraço, cara. É, a gente fica triste mesmo, né, cara? É, os bichinhos, eles fazem parte da família, né? Mas é quando chega nessa idade, né, de 14, 15 anos, diz que é a idade do né, que os cachorrinhos começam a se despedir, né? Eu tive um cachorro que viveu conosco 16 anos, o Titico. Ele foi embora também por causa da idade, já não tinha mais o que fazer. Mas é de cortar o coração, né? Mas força aí, Wilson, valeu! Intervalo, volto já já com mais ouvintes por aqui.

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0: 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Michel Teló. Aí a roça vence. Tem mais ouvinte chegando aí, Sonoplasta? Vamos lá dar uma olhada no WhatsApp da Difusora. Quem tá chegando conosco? A Maria Silva. Oi, Maria Silva. A Nédima. Oi, Nédima.
1: Oi, Fabrício. Ótima tarde de quarta-feira. Que seja uma tarde muito abençoada.
0: Amém pra todos.
1: Olha,
0: nós.
1: Fabrício, você me deu uma ideia. Eu vou fazer uma sopa daquelas no capricho de mandioca. Com carne. Rapaz, ficou uma delícia.
0: É bom demais. Eu adoro.
1: Me deu vontade, eu vou fazer hoje. Beijos, fica com Deus.
0: Amém, fica com Deus também. Que trazer marmita pra nós, Sonoplasta? Isso é pidoncho, hein?
2: Pinche!
0: É bom, é bom, é bom. Boa tarde, Fabrício. Se puder, toca uma do Rose pra nós aí. Fábio Benicara, aquele abraço, Fábio. Fernandinho Real. Quem mandou aqui? Esse já tem 20 anos, ó. Foi atropelado esses tempos. Tá meio surdo e cego, tadinho. Olha lá, o cachorrinho do Fernandinho Real, ó. Olha lá, já tá com a idadezinha avançada já também, Fernandinho. Ai, tadinho, né, rapaz? Olha lá, ó. Os bichinhos, né? Pode falar o que for, né, rapaz? É, faz parte da família mesmo, né? A gente que gosta, né? Que legal, olha lá. Cachorro, você tem cachorro, Sonoplasta? Tem? Ah, é a alegria da casa, né, cara? Animalzinho de estimação é legal. Pois, Judinha, e falando em animalzinho de estimação, e a tua porquinha lá, a Matilda? É a Matilda, né? A Matilda estava na casa da Zildinha, mas só que aí, o Sonoplasta, ela começou a ficar muito gorda.
2: Vixe!
0: E aí, é a porquinha de estimação que a Zildinha tinha. É verdade, fato verídico. E ela não conseguia andar no piso, rapaz. Começou a escorregar e de tão gorda que ela tava. Então ela tem que ficar no habitat, que é na terra, né? No chiqueiro, lá no barro. Só que na onde que ela foi é no sítio do dono do açougue, rapaz. E gorda pra caramba igual ela tava. Você crê que ela tá lá?
2: Não creio.
0: Você crê?
2: Não creio.
0: Sei não, se já não virou torresmo uma hora dessa.
3: É, Fabrício, mas a mulher que levou ele pro motel que tá falando, né?
0: Pera lá, tá falando do peixinho que ainda... Não, mas não tem prova, o peixinho não fez isso não, Isildinha.
3: Eu acho que essa orelha foi arrancada no motel.
0: Será?
3: Dona Lourdes arrancou a orelha do peixinho.
0: Será, meu Deus?
4: Já com mais ouvintes.
3: Ô, bandida, meu pêsamo de você ter perdido o toquinho. Olha a cachorrinha. Acho que é cachorrinha, tem uma cara de cachorrinha, né? Do Fer. Dá até pra ser esse cachorrinho, viu? Ó, a casinha é chique, meu. Ó, essa que tá do lado dele. Eu queria ser essa cachorrinha aí.
0: Mas, Zudinha, é a mesma. É a mesma cachorrinha. São só fotos diferentes. O que a Zudinha falou?
3: Ó, essa que tá do lado dele, eu queria ser essa cachorrinha aí.
5: Ô, louco, meu!
2: Pinche!
0: Deixa eu escutar isso aí.
3: É, tive que dar embora. O Di foi lá domingo ver ela. Falou que ela tá lindinha.
0: Eu imagino, deve estar gordinha, né? Ela já tava gordona pra caramba.
3: Ele dá banho nela. Igual eu dava, tem que tratar igual eu tratava.
0: É, porque ela era uma porquinha de estimação, né, Zildinha? Desde pequenininha que você pegou ela, né? Ela acostumou assim, né?
3: Ele falou que não parece porco.
4: Não creio.
3: Na hora que ele quer comida, fica cutucando ele. Tá grávida. Tá grávida, Fabrício.
0: Vai ter porquinhos, olha só, rapaz. Que legal. E a Matilda, um porquinho de estimação, legal, legal. É, tem que tratar ela diferente, que ela foi criada assim, né?
3: Para, Fabrício.
0: O quê?
3: Para, Fabrício.
0: Eu não tô fazendo nada.
3: Olha essa que tá do lado dele, eu queria ser essa cachorrinha aí.
0: Para, Sonoplasta, depois ela vai falar que eu que fico arrumando o rolo pra ela.
6: Ainda bem que eu não tenho casinha de cachorro.
4: Oi, Valdemar, será que o peixinho comeu alguma coisa picante? Porque a dona Florinda tá espancando ele. Isso mesmo, Florinda, dá nele que ele merece. Eles são muito pilantras.
6: A Florinda falou assim, é nós mulher, nós aguenta tudo. Nós temos parto normal e temos que aguentar. Temos DPM e temos que aguentar. Nós tá doente, limpa a casa doente e temos que aguentar. E vocês homens não aguentam nada. Falei, lógico que não aguenta. Aguenta vocês, mulher.
5: Ô, louco, meu!
0: Vai apanhar de novo, não quer nem ver, hein, peixinho?
7: Eu não mordi a orelha de ninguém. Eu só falei que ele foi na Ana, no motel que escondia da chuva. Eu não mordi, não fiquei com peixinho de jeito nenhum. Se eu fosse morder, ele ia morder na bochecha, dar um beijão na bochecha dele. Se eu fosse morder ele, eu mordia na bochecha, dar um beijão na bochecha dele.

0: vai ser outro fight.
1: Cuidado, gaivota, muito, hein? Cuidado, peixinho. Eu vou passar a tadela, peixinho. Eu tô solteiro e viúvo, peixinho.

0: Tá no corgo, hein, peixe?
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0: 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E vem chegando Elton John aqui na tarde da difusora.

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0: O nome dela é Flash, hein?

0: Difusora FM, perdas e danos, Sorriso Maroto, Ferrugem e o grupo Bens a Deus. 5:10 agora. E aí, Zudinho, o que você fala, hein?
1: Ixi, agora não adianta, bem. Agora a notícia já correu.
0: Né?
1: Isso.
0: Peixinho já se lascou.
1: Tu, Fabrício do céu. É. Ainda bem que é na bochecha.
0: Vai morder a bochecha. Ainda bem, Zudinho, ainda bem. E aí, Serginho?
2: Boa tarde, meu querido amigo Fabrício Moreira.
0: Só alegria, Serginho.
2: O tenor do rádio.
0: Obrigado, cara.
2: E aí, Fabricião, você tá bom, meu amigo?
0: Demais da conta.
2: Dominado?
0: Dominado.
2: Eu tô aqui sempre acompanhando a sua programação,
0: eu
2: viu?
0: Agradeço.
2: Programação fantástica,
0: obrigado,
2: maravilhosa,
0: obrigado.
2: Abençoada,
0: amém,
2: viu?
0: Amém.
2: É que às vezes não dá tempo da gente estar mandando um áudio aí pra você, uhum, viu? Uhum. Ô, Fabricião, se der, se tiver a possibilidade, toca uma do Pink Floyd aí pra nós.
0: Opa.
2: Beleza, meu amigo? Eu ofereço pra você, pra todos os seus ouvintes,
0: obrigado,
2: pra lenda da Secretaria de Saúde, nosso amigo Cristiano Fragoso, pro Ciclone, que anda sumido, né?
0: É verdade, hein? Cadê o Ciclone,
2: hein, Fabricião? O homem tá sumido, rapaz.
0: É verdade, a notícia.
2: Será, meu Deus? Sei não, hein? Fabricião,
0: será?
2: Uma abençoada tarde pra todos nós.
0: Amém, Serginho. Será que ele tá narrando lá no Barretão, cara? Se alguém tiver notícia do Ciclone, manda pra nós aí.
2: Um forte abraço e tchau, obrigado.
0: Valeu, Serginho, obrigado pela audiência. E aí, peixe?
3: Fabrício, aqui não tem tempo ruim não, hein? Aqui caiu na rede é peixe, hein?

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1: Ô, louco, meu!
2: Vixe!
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0: Difusora FM, Juan e Leandro com Danilo e Davi, fofoca do ano, hein? Faltando 19 minutos para 6 horas. E aí, Zudinho, o que você fala, hein?
1: A rede dele só cai tubarão.
0: Só cai tubarão na rede de peixe, hein? Boa tarde, que é o Rodolfo da oficina do Bonilha. Toca pra mim, garçom do Reginaldo Rossi. Boa, Rodolfo, um abraço pra vocês aí, cara.
2: Vai brincando em serviço, vai.
0: Vai.
2: Vai brincando em serviço, vai.
0: Vai, viu, Lourdes Maria?
2: Vai brincando em serviço, vai.
0: Vai que o peixinho tá preparado lá, hein? O peixinho tá preparado.
3: Bicho!
0: Você crê, sonoplasta?
3: Não creio.
0: Você crê ou não?
3: Bicho! Ah. Não creio.
0: Intervalo, volto já com garçom e muito mais.
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15: Garçom. Mas o garçom todo mundo gosta, né? Todo mundo ri. Mas é um fato verídico. Os homens acham que podem fazer tudo e que mulher não pode fazer nada. Aí o homem acha que pode chifrar e não acontece nada. E o homem é tão safado que no dia que leva um chifrezinho bem pequenininho, já quer bater na mulher, quer matar a mulher, isso não se faz. Eu sou contra a violência. Eu também era um cabra safado. Eu vivia chifrando a minha mulherzinha 3 vezes por semana. Quando foi um dia, cheguei na minha casa, sabe quem estava dormindo na minha cama? O Ronaldinho. Aí eu digo, Ronaldinho, o que é que estás fazendo aí? Ele disse, olha, Vance, eu estou fazendo alguns gols. Eu disse, quantos? Ele disse, já fiz mais de 15. Pensam que eu bati a mulher? Não. Eu saí para o bar, comecei a beber, a chorar. Aí o garçom chegou junto de mim e disse, Vance, por que tão triste? Por que chorando tanto? Eu disse, garçom, acabei de levar o maior chifre da minha vida. Ele disse, deixa pra lá, Ross, faz uma música. Aí eu disse, é mesmo. Aí peguei o papel e comecei a escrever a letra do garçom. Terminei, mostrei pra ele. Ele disse, tá ótimo. Eu disse, tá boa. Será que vai fazer sucesso? Ele olhou dentro dos meus olhos e disse, Ross, vai ser o maior sucesso. E eu disse, por quê? Ele olhou pra mim outra vez e disse, porque você não é o único corno do Brasil. Vamos lá, garçom!

0: Difusora FM, acabou, hein? O Conexão Total tá terminando. Agradeço a sua companhia, onde você estiver aí curtindo a Difusora. Gratidão sempre, viu? Pelo seu carinho, pela sua audiência. Tô indo embora e a gente volta amanhã, se Deus quiser, com mais um Conexão Total a partir das 14 horas. Valeu, gente. Tchau, tchau. 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

Boa quarta-feira pra você, meio de semana, hein? Ah, que legal ter a sua companhia do outro lado do rádio curtindo música boa. Por aqui é o Mau Mau e vamos juntos com tudo que você gosta de ouvir, claro, na melhor programação do seu rádio. Aumenta o volume e vem curtir comigo. A Boiadeira na Castela já tá chegando com a primeira.

Tá, Amy, Thiago, junto com Cleiton e Romário, que me quebra. E você, o que te quebra, hein? Conta aí. Jorge Matheus, Só Se For Sozinho. Zeneto e Cristiano com Ferida Curada. Aninha Castela, abriu tudo aqui nessa quarta-feira com É Que Eu Não Te Esqueci. É quarta-feira, é meio de semana. Tudo de bom pra você. 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Ótima noite pra você, agora 6:22. Vai.

0: Matheus e Cauã com a coleguinha Simone Mendes e o Meu Silêncio. Fernando e Sorocaba, Pega Eu, ó. Bala Alojada foi a primeirona do bloco com Gustavo Lima.
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0: Boa quarta-feira pra você. É meio de semana e quase, quase final de mês também, gente. Agosto tá indo embora. 26 de agosto de 2026, vou falar aqui pra você do Alok, hein, que abriu mão do cachê que receberia pelo show na festa do Peão de Barretos, realizado no último final de semana. O valor será destinado ao financiamento de projetos e novas tecnologias voltados à assistência de pacientes do Hospital de Amor. A atitude reforça uma parceria que o DJ mantém com a instituição desde o ano de 2021. Além disso, a relação entre Alok e o hospital vai muito além da tradicional festa sertaneja. Por exemplo, por meio dessa parceria, o artista também destinou recursos para a construção do Lar dos Artistas do Amor em Goiânia. O espaço vai servir também como casa de apoio para pacientes que realizam tratamento no complexo oncológico de referência do estado de Goiás. Que legal a atitude do Alok, hein?

0: não tem mais ninguém não, hein? É só com ela. Música bacana demais, do Murilo Rufi junto com o Matheus Fernandes. Marília Eterna Mendonça, foi por conveniência. Leonardo também passou por aqui para você recordar e cantar junto. Quero acender teu fogo. Henrique e Diego abriram a sequência com Singular. 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Ótima noite, agora são 7:01.
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Ó, oh, o remédio chegou num beijinho, hein? Beijei a cura. O som do Diego e Vitor Hugo, fechando mais um bloco bem legal nessa quarta-feira. Gustavo Moura e Rafael digitando Xande Harmonia com João Gomes e a Revoadinha. Mari Fernandes pra abrir a sequência com um Telefone Sem Fio. Quarta-feira, meio de semana. Obrigado pela companhia. Você que sempre tá aqui com a melhor programação do seu rádio.

Essa música é bem legal. A Luana Prado, pra fechar mais um bloco nessa quarta-feira, junto com Ram Marcos e Vinícius, terminou com calma, tranquilinho, todo mundo conversando, aí sim, né? Romance Rosa, pra você cantar junto com Ed Brito e Samuel, Jean e Giovanni, nem dormindo consigo te esquecer. É verdade, hein? Tem gente que não esquece mesmo, que quando dorme, sonha. Douglas e Vinícius abriram a sequência, conte a mente.

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1: É hora de você recordar, reviver bons momentos da sua vida. A partir de agora, valendo mais uma edição das mais antigas. Então, aperte os cintos que a viagem ao passado vai começar. E a primeira tá chegando com César Menotti e Fabiano.

0: Ricardo, fechando essa edição das mais antigas, a Malvada, Minha Estrela Perdida, o som do Gustavo Lima, César Menotti, Fabiano, sempre seu homem. Aproveita, pede sua música lá do fundo do baú pra curtir nas próximas edições das mais antigas, hein? Que sempre voltam a qualquer momento aqui, com a melhor programação do seu rádio. 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Excelente noite pra você, agora 8:16.
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0: Parabéns.
1: Obrigado, Zeca. Prazer é nosso. Muito obrigado por tudo, meu amigo.
2: Essa junção ficou bem bacana, né? Legal demais essa música do Bruno Marrone junto com o Zeca Pagodinho, De Tanto Eu Amar Você. Essa música tem cara de quarta-feira, né? Ritmo lá em cima, bem animada, como também o som do Rick Martin junto com o Luan Santana Estranho, Murilo Rufi com a Boiadeira, Ana Castela e a Peça Íntima, Danilo e Davi, pra abrir a sequência, Não Mexe Nas Minhas Gavetas. Ótima noite pra você, agora 8:00.
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0: o Gordinho Panda marcando presença aqui na melhor programação do seu rádio Corpo Nu. Zé Neto e Cristiano, Status Que Eu Não Queria. Fazia tempo que a gente não tocava essa aqui, hein? A coleguinha Simone Mendes com Direitos Iguais foi a primeirona do bloco.
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0: Excelente semana pra você, quarta-feira, quase finalzinho do mês de agosto, hein? 26 de agosto de 2026. Vou falar aqui pra você da cantora Celine Dion, que tá se preparando pro seu aguardado retorno oficial aos palcos com uma série de 26 shows em Paris. A artista canadense, que convive anos com síndrome da pessoa rígida, um distúrbio neurológico que causa rigidez muscular severa, problemas de mobilidade e espasmos, vai contar com um dos planos de assistência médica mais abrangentes já organizados para uma turnê, de acordo com um jornal americano. Para garantir seu bem-estar físico em cada apresentação, a Celine Dion vai ter especialistas dedicados exclusivamente aos seus cuidados durante os eventos. Uma médica vai monitorar diariamente a condição dela e vai coordenar as ações dos profissionais de saúde que estarão envolvidos no evento. Além disso, o time de suporte inclui cerca de uma dúzia de paramédicos e enfermeiros especializados, além de pelo menos dois médicos locais presentes em todos os shows. A série de apresentações da Celine Dion começa no dia 12 de setembro em Paris e termina em maio de 2027.
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0: Uma excelente noite, agora 8:22.
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0: essa música linda, hein? Obra de arte, o som do João Pedro e Cristiano para fechar mais um bloco junto com Rio Negro e Solimões. O Dudu Eduardo Costa também passou por aqui nessa sequência. Imagina eu, Guilherme Santiago do outro lado da cidade, e para abrir o bloco foi o som da Paulinha Fernandes com Mentiras.
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0: Ótima noite para você, agora 18 para as 9.

0: chama? Que bandeirinha gostosa, viu?
1: Ô, perigo, errado triplo, Diego e Vitor Hugo, pra fechar a conta nessa quarta-feira aqui, na minha participação contigo, hein? João Neto e Frederico, toca aquela, agora só amanhã, porque hoje já acabou, Bruno e Marrone, deixa, Marcos e Belucci, pena que você namora. Gente, tô indo nessa, viu? Obrigado pela companhia, sempre ótimo ter você aqui pelas ondas do rádio, curtindo muita música boa e, claro, conversando, você interagindo com a gente, continue ligado, hein? Aproveite sua quarta-feira e a gente se encontra amanhã, quinta, que já é aquele dia gostoso, onde a gente já começa a olhar e esperar o finalzão de semana, hein? Forte abraço e até mais. Tchau, gente!

0: Está no ar a Voz do Brasil. As notícias do governo federal que movimentaram o país no dia de hoje.
1: Olá, boa noite.
2: Boa noite para você que nos acompanha em todo o país.
1: Quarta-feira, 26 de agosto de 2026.
2: Vamos aos destaques do dia.
1: Defesa de crianças, adolescentes e mulheres no ambiente digital.
2: Discord é acionado na justiça por falhas na proteção de menores.
1: A ação civil pública foi apresentada pela Advocacia Geral da União. Graziele Bezerra.
3: A ação civil pública cobra que a plataforma Discord adote medidas efetivas para a proteção de crianças, adolescentes e mulheres no ambiente digital.
2: O combate a crimes cibernéticos e as ameaças no ambiente digital contam com o apoio do CyberLab, Laboratório de Operações Cibernéticas.
1: Quem conversou com a gente sobre o assunto foi o coordenador, delegado Alessandro Barreto.
4: O CyberLab está ajudando as polícias estaduais a identificar pessoas que se achavam acima de qualquer suspeita e se escondia por detrás de conexões de internet.
2: Atenção, diretores e professores de escolas públicas.
1: Está na hora de escolher os livros didáticos que serão utilizados em sala de aula a partir do ano que vem. Thaís de Araújo.
5: A seleção deve ser feita com a participação da equipe escolar, levando em consideração a proposta pedagógica, as características e as necessidades da comunidade.
2: Hoje, na apresentação da Voz do Brasil, eu, Luciana Vasconcelos e Luciano Seixas.
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2: A arrecadação do governo federal chegou a 289 bilhões e 300 milhões de reais no mês de julho.
1: Um aumento de quase 9% em relação a julho de 2025.
2: O mês foi marcado pelo desempenho favorável de setores como indústria, serviços e arrecadação de impostos.
6: Na comparação com julho do ano passado, o resultado representa crescimento real de quase 9%, já descontada a inflação. Entre os fatores que contribuíram para o resultado estão o aumento da arrecadação da Previdência Social e o crescimento das receitas com PIS e COFINS associado ao aumento das vendas. Destaca Claudemir Malaquias, chefe do Centro de Estudos Tributários e Aduaneiros da Receita Federal.
7: Os fatores que contribuíram para o resultado do mês de julho, na comparação com o mês mesmo período do ano passado, foram os seguintes: o desempenho da indústria, um crescimento de 1,05%, a venda de bens, um crescimento de 4,93%, a venda de serviços, um crescimento de 2%, a massa salarial teve um crescimento nominal de 10,19% em relação ao ano passado, e o valor em dólar das importações, um crescimento de 12,16%.
6: O desempenho também é positivo no acumulado do ano. De janeiro a julho, a arrecadação chegou a 1,876 bilhões de reais. Em valores corrigidos pela inflação, o crescimento foi de quase 7% em relação ao mesmo período de 2025. Reportagem Pablo Mundim.
1: O Índice Nacional de Preços ao Consumidor Amplo 15, o IPCA 15, considerado uma prévia da inflação oficial do país, ficou em menos 0,4% no mês de agosto.
2: Contribuíram para o resultado os setores de habitação, com queda de 1,41% nos preços, transportes com redução de menos 1% e alimentos e bebidas com queda de 0,57%.
1: No setor habitação, o destaque foi para a redução no valor da conta de luz. E nos transportes, a queda no preço da gasolina.
2: Já no setor de alimentos e bebidas, os destaques ficaram por conta do tomate, batata inglesa, cenoura e café moído, que ficaram mais baratos no período.
1: Crianças e adolescentes estão no centro de uma ação civil pública contra a plataforma de comunicação Discord.
2: O motivo são possíveis falhas na proteção desse público, que teriam resultado em crimes e situações de violência.
1: A ação prevê obrigações para que a empresa aprimore mecanismos de prevenção e proteção.
3: A ação civil pública cobra que a plataforma Discord adote medidas efetivas para a proteção de crianças, adolescentes e mulheres no ambiente digital. Voltada inicialmente para as comunidades de games, hoje a ferramenta é usada por públicos variados e permite o compartilhamento de textos, arquivos de voz e vídeo e transmissões de modo público ou privado. Porém, segundo o governo, tem apresentado falhas na segurança e mecanismos de proteção a menores, como explica o advogado-geral da União, Jorge Messias.
8: Não há, por parte da plataforma, a adoção de requisitos mínimos estabelecidos na legislação brasileira, em especial no ECA digital, e a ausência dessa rede de proteção tem levado a situações de ordem absolutamente criminal envolvendo crianças, adolescentes, mulheres e animais. Tentamos, por 2 semanas, construir um termo de ajustamento de conduta. A empresa, num primeiro momento, demonstrou o interesse de assumir compromissos significativos com o Estado brasileiro, mas, infelizmente, recusou a assinatura do termo no último momento.
3: O fato mais grave e recente envolvendo a plataforma foi a morte de uma adolescente de 13 anos no Mato Grosso.